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7: 9:47.

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2: 10:51.
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1: Isso aqui é pra gente matar a saudade, né?
2: Opa!
1: Oh, vai ser bom! 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
1: Kazuru FM informa a hora certa.
2: 11:56.
3: Mas acontece, viu? Conhece alguém?

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2: Cajuru FM informa a hora certa.
1: Meia-noite e 51.

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1: 3 e 8.

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1: 3:38.

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0: 6:13.
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0: 6:13.

0: Oi, bom dia! Como é bom estar aqui na sua companhia.
1: Quer ver que legal, Rica? Alô, Divinópolis!
0: Senhora, bora dançar dois pra lá, dois pra cá, hein? Com vocês, Gino e Gino. 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

bom dia, para você. Alô, minha amiga, dona de casa, como é bom estar aqui nessa manhã maravilhosa de terça-feira, hein? Terça-feira, inclusive o período tá, né? Tá aquela névoa, né? Aquele clima chegando de frio pra gente ficar debaixo das cobertas até mais tardezinha, né? Falando nisso, deixa eu mandar um grande abraço especial. Alô, Alvina, também o Gilmar. O Edinho, bom dia pra você, viu? Vamos tocando aqui Lourenço e Lorival. Eu amo a pessoa errada. Grande abraço, Alvina.

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0: Bom dia pra você. Como está as coisas, hein?
1: Não devemos esquecer de dizer.
0: Graças a Deus, tudo está no seu lugar. E se não está,
1: graças a Deus.
0: Se não está no seu lugar, a gente faz organizar as coisas e sempre perseverantes e sempre adiante. Fé em Deus, fé na vida e vamos com as positividades, com nosso coração repleto de alegria e felicidade para desvencilhar as nossas dificuldades ao longo da nossa missão, da nossa jornada. Então bora sempre adiante. Deixa eu mandar um grande abraço especial. Alô, Romélia, bom dia pra você. Também a Célia sintonizado conosco. Mandar um abraço especial também à Aparecida do Sorriso. Alô, bom dia pra você, o Tião. Ô, Tião, daqui a pouco nós estaremos tocando aquela música a pedido de você, viu? Grande abraço pra você também. E deixa eu fazer um convite muito especial pra você, que hoje é dia de bazar da Vila Vicentina de Carmo do Cajuru. Hoje, terça-feira, a partir das 12 horas e 30 minutos até as 16 horas, de meio-dia e meio até as 4 da tarde. O bazar da Vila Vicentina está pronto e preparado para te atender com vestuário de infanto, juvenil, adulto. E você precisa conferir lá os produtos. Além de excelentes produtos, vocês adquirindo, você estará também ajudando, né, a instituição, a Vila Vicentina de Carmo do Cajuru, viu? Deixa eu mandar um abraço especial, Wagner. Alô, bom dia para você, Wagner. Ó, você que gosta de música bacana, pediu, nós vamos ouvir música de qualidade. Olha, essa é para todas as nossas amigas, Newton César, a namorada que sonhei. Bom dia.

0: Eita, Newton César, é a namorada que sonhei. Era o tempo que produzia e confeccionava músicas de excelência. E essa é boa, viu? Eu sou suspeito de falar que eu gosto demais da conta.
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4: São exatamente 9 horas e 43 minutos. Bom dia. Olha, a galera da cultura está convocando você que faz parte da cultura, você também que não faz parte, você que gosta muito da cultura de Carmo do Cajuru, que defende a cultura nossa. Eles estarão hoje lá na Câmara de Vereadores, na hora da reunião, quando será usado a tribuna livre da Câmara, né, para conversar com nossos vereadores. Inclusive, tem uma carta, eu até estou com essa carta aqui, não fiz leitura dela, porque talvez o pessoal quer, não gostaria que eu leia a carta aqui agora, certo? Mas se me autorizarem, eu vou fazer a leitura da carta. Mas, então, vão estar lá na Tribuna Livre, convoca você, ele não está convidando você da cultura. Não deixe de ir na Câmara de Vereadores hoje, a partir das 18 horas, para você estar lá apoiando o pessoal que está te defendendo, que está fazendo trabalhos para que a cultura de Cajuru seja cada vez melhor e seja também, que esteja aí, né, nos braços, né, de todos os cajuruenses. Não é isso? Porque o pessoal precisa de ter, está faltando alguns trabalhos, está faltando algumas ajudas, algumas contribuições, não é? Então, vai lá na Câmara de Vereadores para conversar com os nossos vereadores e, claro, ao mesmo tempo pedir a eles que deem apoio cultural, né, a nosso grupo de cultural de Carmo do Cajuru. Então, a partir de 18 horas, estarão lá na Câmara de Vereadores, usando a Tribuna Livre, e conto com seu apoio. É muito importante o seu apoio, eu mesmo quero ir lá. Porque, queira ou não, a gente faz parte da cultura de Carmo do Cajuru. Porque nós temos uma rádio aqui para divulgar tudo o que acontece na nossa cidade, também faz parte da nossa cultura. Como o pessoal do Reinado, né? Nossos cantores, nossos músicos, a gente é tanta gente, nossos corais, né? Nossa, a banda de Carmo do Cajuru, a banda musical, é muito, tanta coisa que nós temos, né? E esse pessoal, eles levam o nome de Cajuru para toda a região, às vezes até além das fronteiras nossa. Tá certo? Então vamos aí com música para você. Tá certo? Não deixe de atender o pedido da galera da cultura.

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1: Senhor Jesus, abençoai este dia. Pai nosso que estais no céu, santificado seja o vosso nome. Venha nosso vosso reino, seja feita a vossa vontade, assim na terra como no céu. O pão nosso de cada dia nos dai hoje. Perdoai as nossas ofensas, assim como nós perdoamos a quem nos tem ofendido. E não nos deixeis cair em tentação, mas livrai-nos do mal. Amém. Senhor, eu peço a bênção. O Senhor esteja convosco. Ele está no meio de nós. Abençoai, Senhor, todos e cada ouvinte, e que este dia a tua presença os acompanhe. Esteja à frente de cada um para os guiar, esteja atrás para os proteger, esteja ao lado de cada ouvinte para os amparar. Que a bênção de Deus esteja com todos. Pai, Filho, Espírito Santo. Amém. Um ótimo dia para você.
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11: Opa, muito bem, bom dia para você, muito obrigado. Bazar da Vila Vicentina hoje começa às 12h30 horas, vai até às 16 horas. Olha, gente, tem muita coisa bacana, olha. 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Nossa senhora, muito barato. 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Somente nessa terça e quinta-feira, o Bazar da Vila Vicentina tá bacana demais, né, gente? E não se esqueça, hein? Você está sendo convocado para dar o pulinho na Câmara de Vereadores hoje, a partir das 18 horas, quando o Serviço Cultural de Carmo do Cajuru, a Associação da Cultura do nosso município, vai estar lá conversando com os nossos vereadores, certo? Usando a tribuna livre para poder terem o apoio. Fizeram um encontro esses dias lá na Câmara, mas foi uma maravilha. Cheio de gente, todo mundo estava lá para apoiar a nossa cultura aqui no município de Carmo do Cajuru. E o nosso pessoal da cultura, cantores, pessoal que toca, banda, Reinado, certo? Todos estavam lá. Então você está convocado novamente. Olha, eu tive com uma criança que mora lá em frente lá de casa. Ele deve ter quanto? 8 anos. Ele estava saindo com o violão na mão. Eu falei assim, onde é que você vai? Ele falou assim, eu vou para aula de música. Olha que maravilha, gente. Tem que valorizar, ué. É isso aí. Bom dia para você. Muito obrigado. E até a hora do jornal da sua, da nossa Cajuru FM. Obrigado. Bom dia. E hoje tem Cruzeiro, hein, pelas Libertadores, às 9 horas, 9h30, 9 horas, uma coisa assim. Tá bom? Bom dia!
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16: Louvado seja nosso Senhor Jesus Cristo, para sempre seja louvado, terça-feira, Jesus das Santas Chagas. Mas gente, essa semana é muito especial, claro. Terça-feira, Jesus da Santa Chaga, sempre. Então, vamos pedir, basta uma gota do teu sangue, Jesus, e eu serei curado. Basta uma gota do teu sangue, eu serei libertado. Jesus da Santa Chagas, libertai-me da ansiedade e da depressão. Jesus da Santa Chagas, protegei-nos e curai-nos do câncer. Mas nós estamos em plena semana diferenciada, que nós chamamos a Semana da Unidade dos Cristãos. Estamos fazendo oração e uma catequese sobre o Espírito Santo. Hoje será o segundo dia. Como se não bastasse, Santas Chagas, Espírito Santo, nós temos o segundo dia do tríduo de Santa Rita de Cássia, das causas impossíveis. E claro, leitura de Jó, que está sendo muito proveitoso para todos nós. Quero saudar a todos. Saúda a partir da Rádio Evangelizar, de onde tudo começa. As rádios irmãs, cujos nomes cito neste momento. E eu serei curado, Jesus. Jesus das Santas Chagas, graça recebida, graça testemunhada. Saúda você pela TV Evangelizar, sinal digital em todo o país, em várias cidades, canal aberto, pelo YouTube Padre Manzotti, pelo YouTube que você está assistindo às missas, acompanhando na peregrinação, pelo YouTube que você tem as catequeses completas sobre o Espírito Santo. E também pelo aplicativo da Associação Evangelizar é Preciso e todas as plataformas digitais. Em nome do Pai, do Filho e do Espírito Santo. Amém. Divino Espírito Santo, enchei os corações dos vossos fiéis e acendei neles o fogo do vosso amor. Enviai o vosso Espírito, Senhor, e tudo será criado. E renovareis a face da terra. Vem, Espírito Santo, e nos ajude a mergulhar na palavra. E hoje, nos diz assim: naquele tempo, Jesus ergueu os olhos para o céu e disse: Pai, chegou a hora, glorifica o teu Filho, para que o teu Filho glorifique a ti, porque lhe deste o poder sobre todo homem. Ele dê a vida eterna a todos aqueles que lhe confiastes. Veja o que Jesus está fazendo, uma oração. O evangelho de hoje é uma oração de Jesus. Ele está dizendo: Abá, Paizinho. Toda vez que ele usa o termo Pai, é Paizinho. Dê a vida eterna. Ora, a vida eterna é esta: que eles te conheçam a ti, o único Deus verdadeiro, e aquele que tu enviaste, Jesus Cristo. Pai, olha que lindo o versículo 4 do Evangelho. Eu te glorifiquei na terra e levei a termo a obra que me deste por fazer. E sabemos que sim, até a morte e morte de cruz. Jesus levou até o fim, a termo, a missão. E agora, Pai, glorifica-me junto de ti. Manifestei o teu nome aos homens e tu me deste do meio do mundo. Eram teus, tu confiaste a mim e eles guardaram tua palavra. Versículo 9, olha o que Jesus pede. Jesus reza, ele está orando. E ele diz: eu te rogo por eles, pelos apóstolos e por nós. Jesus reza pelos seus discípulos. Sinta-se incluído nesta oração. Sinta-se mergulhando no Espírito Santo, unido a essa igreja no céu, a igreja dos santos, a igreja triunfante, mas uma igreja que caminha aqui na terra. Eu te rogo por eles. Não te rogo pelo mundo, mas por aqueles que me deste, pelo batismo. Tudo que é meu é teu, e tudo que é meu é teu. Eu sou glorificado neles. Senhor, nós mergulhamos no teu Espírito Santo, a terceira pessoa da Santíssima Trindade, de modo especial nesta semana, já tendo visto que o Espírito Santo tem a mesma substância do Pai e do Filho. Foi a primeira catequese. Agora é hora de pedir: Espírito Santo, haja em mim. Haja em mim, Espírito Santo. Vem agir na minha vida. Eu espero tua ação. Ação no mundo inteiro, que seja renovado, que não se perca. Que o mundo não se perca. Pelos governantes que decidem equivocadamente, nesse conflito constante de guerra, de ameaças, que haja na igreja, Que sempre tenha um novo Pentecostes na igreja, Senhor. Que sempre, mas na minha vida, dai-me uma nova unção, Senhor. Uma porção redobrada de bênção, Senhor. Reza comigo, põe a mão no peito. Repita, é uma oração cantada. Dai-me uma nova unção. Uma porção redobrada de bênção, Senhor. Duas vezes a tua bênção, porção redobrada. Faz minha alma arder.
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16: Senhor, vem com tal qual chamas de fogo sobre mim. Peça, filho. Você está sem criatividade no trabalho. Você está sem palavras. Você está sem diálogo. Você está se sentindo com a alma gélida. Você está sentindo uma tibieza. Faz minha alma arder com teu Santo Espírito. Sim, Senhor, hoje eu te peço e clamo. Intercessores, sacerdotes, religiosos, religiosas, rezemos por aqueles que estão sofrendo com tibieza, que perderam o gosto das coisas de Deus, pelas pessoas que perderam o gosto de rezar um terço, de ir à missa, de receber uma comunhão. Faz a alma arder, Senhor, com teu Santo Espírito. Espírito Santo, venha sobre nós, dai-nos o batismo do teu Espírito Santo, Senhor, que nós sejamos pessoas novas, pessoas transformadas, pessoas realizadas no teu Santo Espírito. Ó Deus, consolador de todo bem, venha sobre nós, venha sobre nós. Uma unção redobrada. Ah, Senhor, eu peço essa porção, como Eliseu pediu a Elias, do teu Espírito, Senhor. Gente, você tem noção? Que delícia começar esse programa. E essa semana é mais que especial. Eu quero lembrar a todos quanta coisa nós estamos fazendo. Semana da Unidade do Cristão, uma catequese sobre o Espírito Santo. Eu faço no programa, hoje é o segundo dia, mas você tem completo, quem quer mais elementos, que eu posso falar mais, existe a catequese que está sendo postada no YouTube Padre Manzotti. Não esqueça, ainda é tempo de você mandar suas intenções para levar a ermida de Nossa Senhora de Fátima no Pentecostes. Ligue agora no intervalo 0800 410 6060. Ligue, fale com os nossos atendentes, eles ainda vão mandar para mim 41 3221 6060. Terei imenso prazer de levar o seu nome, o nome de sua família, na casa de Nossa Senhora de Fátima em Portugal. Eu volto já, volte comigo.

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Jesus das Santas Chagas. Ah, Senhor, chagas dolorosas e gloriosas. E esse Jesus que nos mandou o Espírito Santo, torne-se o mensageiro da Capelinha de Jesus das Santas Chagas, 0800-410-6060. E eu quero trazer presente aqui esse programa, principalmente nessa semana, o Divino Espírito Santo, sobre todos os líderes mensageiros das Capelinhas de Jesus das Santas Chagas. Que você, líder, tenha esse Espírito Santo de Deus sobre você e sobre todo o seu grupo. Por isso, mande a foto. Com muita alegria hoje, nessa semana, mostro algumas fotos. O número para você mandar a foto ou vídeo é 419-8791-2787. Adriana Marta Lisboa da Costa, da cidade Ocidental, Goiás, meu grande abraço. Querida Adriana, Deus abençoe vocês aí. Aí o rapazinho ali fazendo o sinalzinho de legal. Gabriela Ferreira de Paula, Teixeira de Freitas, Bahia, minha saudação. Quanta gente numa só capelinha e todas as faixas etárias, Deus abençoe. Edivaldo Barbosa Delgado Filho, Alto Paraná, esse missionário que não para. Edivaldo, parabéns, viu?

0: E o pessoal rezando com a flor do lado, junto a Jesus das Santas Chagas, Edenilce Rosa de Nascimento Silva, Itaquiraí, Mato Grosso do Sul. Minha saudação também a todo esse grande grupo reunido com camisetas, etc. Maria da Glória Silva de Lima, Riachão do Bacamarte, Paraíba. Minha saudação, meu irmão sacerdote. E aí os outros na igreja, Maria de Jesus Moraes da Silva, Boa Vista, Roraima. Deus seja louvado a Roraima, Boa Vista, a Maria e Juliana de Samelo, Rio de Janeiro. Rio de Janeiro, meu abraço a todos do Rio de Janeiro e todo o povo fluminense, região fluminense, aos cariocas, claro. Maurício, que a paz de Jesus esteja com você.
1: Amém. Bença, Padre.
0: Deus abençoe, Deus abençoe. Você fala de onde?
1: Eu sou de Joinville, Santa Catarina, Padre.
0: Tá certo, Joinville, Santa Catarina. Diga lá, meu filho.
1: Isso, meu Padre. Eu estou passando pelo momento difícil. Eu tive uma discussão com a minha esposa. A minha esposa foi embora. Eu tive uma briga com ela e tipo, acabei arranhando o braço dela sem querer. Ela ficou zangada, tirou meus filhos de casa, foi embora para a cidade de Minas Gerais. Eu estou muito arrasado, padre. A minha situação está muito difícil, ficou muitas dívidas e o desespero, né, de longe da minha família. E eu quero que Jesus faça uma obra na minha vida para que restaure novamente a minha família, sabe?
0: Entendi.
1: É tudo que eu mais peço.
0: Filho, Maurício.
1: Sim, padre.
0: Quanto tempo faz que aconteceu isso?
1: Olha, padre, faz mais de 2 semanas que ela foi. Já fez 20 dias, mais ou menos.
0: Ela pegou os filhos qual idade?
1: Ó, ela tem o Murilo de 10 anos, tem o Moisés de 8 e tem a Manuela de 14 anos.
0: São filhos teus?
1: Sim, senhor, são filhos meus.
0: Você ia falar dela, né? Mas são teus. Filho... Sim. Você já alguma vez tinha tido uma agressão física?
1: Não, padre, foi a primeira vez, foi um impulso da raiva ali, que é da fúria que me possuiu e acabei fazendo essa besteira, né?
0: Entendi.
1: Mas, tipo assim, foi para me defender, que ela veio para cima de mim, eu segurei só no braço dela para me defender, mas acabei arranhando o braço dela.
0: Filho,
1: mas tô muito mal, padre.
0: Eu entendo, eu não vou te julgar, você sabe que é crime... Qualquer violência física é crime. Mas vamos voltar um pouquinho. Como é que estava o relacionamento de vocês? Qual o motivo que vocês brigavam?
1: Sim, padre. O que ela questionava muito era questão de atenção, né? Que às vezes eu dava muita atenção pro celular. Às vezes ela pedia atenção, eu não dava atenção. Ela pedia que eu mudasse. Que eu mudasse minhas atitudes. E às vezes eu ignorava, sabe? Uma coisa que eu achei muito errado, sim, da minha parte.
0: Então, você falou uma coisa, celular, que mais? Que mais que ela reclamava?
1: Ela reclamava da atenção também, que eu não dava para ela.
0: Atenção, ficava no celular, que mais?
1: Isso, e tinha outras coisas também, sabe, em questão de dar mais atenção mais para ela, né? Em questão de sair com ela, essas coisas, tal, sabe? E aí juntou uma coisa com outra, sabe? Às vezes eu conversava com amigos também que ela não gostava, sabe?
0: Você é homem de ir em bar beber cachaça?
1: Não, graças a Deus não, padre. Eu sou da igreja, eu e ela, meus filhos, são os dois coroinhas da igreja católica.
0: Entendi.
1: Eu e ela estávamos fazendo a crisma.
0: Certo.
1: E aconteceu essa fatalidade, né? Pra mim foi uma surpresa.
0: Filho,
1: nunca tinha acontecido, padre.
0: Então, espera, vamos rezar. Eu vou colocar nas orações, começa a pedir para o teu anjo da guarda, falar com o anjo da guarda dela, que existe amor. Vocês são de igreja. Vocês são casados na igreja?
1: Estamos não, padre, nós Eita. Estamos juntos.
0: Mas também, padre, já começa errado, né, filho? Por que não são casados na igreja? Diga para mim.
1: Verdade, padre, eu vou falar uma coisa para o senhor. É coisa que ela muito queria, ela me cobrava para a gente se casar e eu falava para ela para a gente passar mais um tempinho que a gente acertasse as coisas primeiro.
0: Ignorância,
1: sabe?
0: Né, filho? Pelo amor de Deus, que estava em pecado.
1: Eu concordo com o senhor. muita ignorância da minha parte, muita

0: Sabe, eu concordo que foi a ignorância da minha parte, né?
1: Bom, então, mas ainda é tempo de mudar. Desculpa, não se ofenda comigo.
0: Sim, não, concordo com o senhor.
1: Filho, já que vocês estão fazendo, estavam fazendo uma caminhada bonita na igreja, eu acredito que Deus possa restaurar. Eu acredito muito que Santa Rita de Cássia, que é das causas impossíveis, que nós estamos fazendo a novena, que o Divino Espírito Santo pode e teu anjo da guarda ir lá, e depois que passar, o senhor falou que agiu na raiva, na fúria, ela também tomou a decisão. E passado esse momento, você rezando, eu rezando, mas o senhor rezando, disposto a mudar, faz uma ligação para ela e peça perdão.
0: Eu pedi, padre, eu pedi perdão para ela, ela falou para mim, sim, eu já te perdoei, mas não tem volta, eu não tenho mais interesse de voltar para você.
1: Entendi.
0: Aí eu disse ela, sabe, eu falei, mas amor, a gente ficamos 14 anos juntos, a gente construímos juntos. Ela abandonou tudo, padre, a gente compramos um apartamento aqui na cidade de Joinville.
1: Uma mulher de opinião, porque tem mulher que diz assim, o dia que meu marido encostar em mim, eu largo. Eu escutei muita gente já falando isso, filho.
0: Isso, exatamente. Aí, tipo, ela largou tudo aqui, escola das crianças, ela tirou as crianças da escola, ela abandonou o serviço.
1: Você tá com medo das dívidas que você pegou ou você sente falta dela mesmo?
0: Não entendi.
1: Você falou que ficou com muitas dívidas. Você está com medo das dívidas ou você quer voltar com ela mesmo?
0: Não, eu quero, padre. É tudo que eu peço para o
1: Então
0: Senhor,
1: reza comigo que... agora, Maurício. Você vai rezar comigo.
0: Amém.
1: Jesus das Santas Chagas.
0: Jesus das Santas Chagas.
1: São José.
0: São José.
1: Eu peço essa graça impossível.
0: Eu peço essa graça impossível.
1: Restaure minha família.
0: Restaure a minha família.
1: Eu peço perdão, Senhor. Não só por ter agredido.
0: Não só por ter agredido.
1: Mas pela falta da atenção.
0: Mas pela falta da atenção.
1: Me ajude, Jesus.
0: Me ajude, Jesus.
1: A trazer de volta a minha família.
0: A trazer de volta a minha família.
1: E eu prometo. Com a vossa graça.
0: Com a vossa graça.
1: Que serei um São José na vida dela.
0: Que serei um São José na vida dela.
1: Amém.
0: Amém.
1: Eu vou estar rezando por você, filho. Você vai ligar dando testemunho. Deus abençoe. Eu vou para o intervalo e volto já, gente. Volte comigo.
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0: para a leitura orante, mas eu queria que você me ajudasse a rezar. Rezar hoje, pelo menos um pouquinho mais por este homem. Não sei porquê, mas meu coração tocou. Errou. Mas que ela retorne. E retornando, que case na igreja. E aqui fica meu apelo, gente. Você não está vivendo junto, está vivendo junto e não é casado, não seja ignorante. O sacramento é uma bênção na vida. Mas eu falei com esse filho de Deus, Maurício, de Joinville, ele disse o nome. Nós temos a TV Evangelizar lá, canal 49.1. Tem a Arca da Aliança FM, o arcebispo Dom Francisco Carlos Bach, de Joinville. Mas eu quero rezar por ele e por todos os casais que estão pedindo uma segunda chance. Você me ajuda? Se algum sacerdote, se alguém que é de grupo de oração estiver junto, reza comigo. Por todos os casais que estão precisando de uma segunda chance no perdão. Eterno Pai, eu vos ofereço as santas chagas de nosso Senhor Jesus Cristo para curar as de nossas almas. Eterno Pai, eu vos ofereço as santas chagas de nosso Senhor Jesus Cristo para curar as de nossas almas. Terceira vez. Eterno Pai, eu vos ofereço as santas chagas de nosso Senhor Jesus Cristo para curar as de nossas almas e curar estes casais que se feriram, que se machucaram e se separaram, mas que querem uma segunda chance e voltando vão fazer um caminho de santidade, um caminho de matrimônio. Meu Jesus, perdão e misericórdia pelos méritos das santas chagas. Amém. Amado povo de Deus, tenho dois recadinhos. A partir de hoje está em evidência, padre em missão, Santa Rita de Cássia. Você vai no YouTube, Padre Manzotti. Inclusive, por favor, se inscreva. Muita gente acompanha, mas não vai para frente. Não se inscreve. Ao você se inscrever, o nosso algoritmo aumenta e chega a mais pessoas. Você está vendo na tela que, na verdade, é exatamente isso. Padre em missão Santa Rita de Cássia. Porque nós estamos na novena, mas por quê? Dia 22, sexta-feira, é dia de Santa Rita de Cássia. E eu digo que foi um carinho de Deus eu poder ter estado lá e ter gravado esse Padre Missão. Por isso está em destaque no YouTube Padre Manzotti. Segundo, não esqueça de mandar suas orações, que eu estou indo para Fátima. E terceiro, que também nós estamos colocando, é muita coisa, é muito trabalho, pensa não. A catequese que eu faço aqui é uma. E também estou fazendo a catequese no YouTube mais completa, mais completa. É isso. Bíblia aberta, cartilha de oração.
1: Senhor, já faz tempo que lanço minhas redes, Senhor.
0: E hoje, Jó. Anote ali. Eu vou ensinar até você anotar. Jó, capítulo 8, versículo 1 a 7 e 20 a 22. Padre, não sei escrever isso para ler depois. Você pode ler tudo, mas eu vou ensinar para você. É assim, Jó, você já sabe. Você põe número 8, vírgula, 1, tracinho, 7, ponto. Esse ponto quer dizer que salta para o 20 e 22. Aprenda a escrever a linguagem da Bíblia. E hoje, já digo para você que vai ser o segundo discurso do segundo amigo de Jó. Então vamos fazer uma... Enquanto o sacristão ainda está nessa leitura orante, nós tivemos os três amigos que chegaram, sentaram-se, ficaram em silêncio. Depois, o primeiro amigo que falou, que na verdade... Você acompanhou esses dias atrás, que foi Elifaz, ele fez um discurso, nós já refletimos. Teve a resposta de Jó, que foi ontem. Hoje é o segundo que fala, que é o Bildade. Vamos lá? Capítulo 8, versículo 1. Então, Bildade, da região de sua, em resposta, disse. Vamos ver qual o discurso do segundo amigo. Até quando você, Jó, vai falar assim? Falar assim o quê? Se eu ousaria dar uma resposta, vamos ver se você prestou atenção nessa novela de Jó. É uma novela, né? Tá melhor do que qualquer novela da televisão, gente. Nós vamos bater recorde, nós vamos bater em audiência, porque é uma novela maravilhosa. O que é que Jó anda dizendo? Vamos voltar ali? Deus é santo e eu nunca fui contra as suas decisões. E lembra a indicação que eu dei no livro Inabalável, que Jó não aceitou resposta rasa, discurso raso, ele se mostrou inocente? Versículo 1 então, mas agora, Bildade. Então Bildade, da região de Sua, disse: até quando você vai falar assim, Jó? Até quando as suas palavras serão como um vento forte? Será que Deus torceria a justiça? Ah, meu Deus. Sério, Bildade? De novo? Será que Deus torceria a justiça? Será que o Todo-Poderoso faria o que não é direito? De certo, atenção, a chave está no versículo 4. Toca o sino, sacristão. De certo, os seus filhos pecaram contra Deus, e Deus o castigou como mereciam. O primeiro acusou que Jó pecou. Agora, de certo, os seus filhos pecaram contra Deus, e ele os castigou como mereciam. Agora, versículo 5, volte para Deus e ore ao Todo-Poderoso. Versículo 6, veja que... Ah, meu Deus, eu chego a ficar arrepiado. Arrepiado e ao mesmo tempo indignado. Se você é mesmo puro e homem de Deus, virá logo ajudá-lo e lhe dará de novo o lar que você merece. Repito, se você é mesmo puro e homem, Deus virá logo ajudá-lo e lhe dará de novo o lar que merece. A riqueza que você perdeu não será nada comparada com o que Deus lhe dará depois. Agora eu falei ponto e salte para o versículo 20. Esteja certo, Jó, de que Deus não abandona as pessoas honestas, nem dá a mão para ajudar os maus. Ele fará você rir de novo e dar gritos de alegria. Mas os seus inimigos vão viver na confusão e as casas dos maus serão destruídas. Veja a provocação de novo. Entenda, para podermos rezar depois. O segundo amigo de Jó chama-se Bildade e diz assim: até quando, Jó, vai falar assim? Por acaso, agora interpreto eu, você está dizendo que Deus distorce a justiça? Quer dizer, que Deus é injusto? Por acaso você está dizendo que o Todo-Poderoso fez algo que não é direito? Você está muito cheio de si, Jó. Reconheça. Reconheça o quê? Que seus filhos pecaram. Eu vou para o intervalo e volto rezando esse texto de hoje. Volte comigo.
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0: 3, versículo 13. Quando vier o Espírito de verdade, ele vos guiará na verdade. O Catecismo, 739. O Espírito Santo habita na igreja e no coração dos fiéis, como um templo. Então reze comigo agora, repetindo: Vinde, Espírito Santo, dai-nos a graça de um novo Pentecostes. Vinde, Espírito Santo, fogo abrasador, e dai-me o teu amor, tua luz, tua força, tua coragem. Derramai sobre mim os dons, reavivando minha fé, meu discipulado. Vem, Espírito Santo, no pronto seguimento de Jesus Cristo. Amém. Esta foi a segunda catequese do Espírito Santo. Eu vou para o intervalo. Gente, eu volto. Volto com novena do quê? Santa Rita de Cássia. Volte comigo. Chame um amigo, uma amiga. Ainda é tempo. Voltamos já.
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Gente, aqueles recadinhos que não podem faltar. Eu quero lembrar você, então o que nós temos disponível no YouTube? Lembrando, nós temos a leitura orante. Esse você não pode perder. Perdeu agora de manhã? Tem reprise 10 da noite. Mas quando chega 20 horas, padre, esse texto de Jó está dando o que falar da mesma. Inclusive, se você vai lá, acompanhe no leitura orante. Padre, eu tenho perguntas, então você vai mandar um áudio para mim, 41-3221-6060. Padre, me tocou, 41-3221-6060. Depois, quando voltar de viagem, eu vou escutar tudo. Os testemunhos eu vou colocar da leitura orante e as perguntas, se der, vou responder no programa. Se não der, por serem muitas, responderei num programa à parte exclusivo do YouTube. Amado povo de Deus, ainda é tempo, se você quiser mandar as suas intenções para que eu as leve. Estou nessa campanha o mês inteiro, mês de maio, para Fátima. Tô chegando na peregrinação. 0800-410-6060. A equipe vai mandar para mim ainda. Chegando lá, vou na cidade lá de Fátima, vou imprimir. 41-3221-6060. E ainda tem mais. Agora está em destaque. Olha quanta coisa. É muito trabalho, gente. Padre Missão. Coloquei hoje porque está chegando o dia de Santa Rita de Cássia. E eu recebi um carinho de Deus que foi ir até Cássia. Você quer conhecer Cássia? Veja lá o Padre em Missão. Mas quero lembrar que temos ainda uma peregrinação. Sabe para onde? 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Iremos para Viena, a capital da Áustria. Depois iremos para Olomouc, que é na República Tcheca. Iremos para Cracóvia, na Polônia, onde é o patrimônio mundial da Unesco e onde tem o convento de Santa Faustina Kowalska e os restos mortais de Santa Faustina. 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Ainda é tempo. Bom, eu ia ler um testemunho, fica para amanhã, porque agora, segundo dia, Santa Rita de Cássia, rogai por nós. Ó poderosa e gloriosa Santa Rita, chamada Santa das Causas Impossíveis, advogada dos casos desesperados, auxiliadora da última hora, refúgio e abrigo da dor, que arrasta para o abismo do pecado e da desesperança, com toda confiança em vosso poder junto ao coração sagrado de Jesus, a vós recorro no caso difícil e imprevisto que dolorosamente oprime meu coração. Qual é? Diga, está te oprimindo? Está te causando sofrimento? Mas você tem a consciência assim, humanamente eu não vou dar conta. Humanamente isso é impossível. Para Deus não é. Para Deus tudo é possível. E estamos pedindo por intercessão de Santa Rita. Obtenha a graça que desejo, pois sendo-me a necessário, a quero. Apresentada por vós, Santa Rita, a minha oração, o meu pedido. Vós que sois tão amada por Deus,
certamente serei atendido. Dizei a nosso Senhor que me valerei da graça para melhorar a minha vida, os meus costumes e para cantar na terra e no céu a divina misericórdia. Santa Rita das causas impossíveis, rogai por nós. Santa Rita das causas impossíveis, rogai por nós. Santa Rita das causas impossíveis, rogai por nós. Você preparou a água? Está aí com a roupa dos enfermos, as fotos de família? Então vamos pedir a bênção de Deus, depois dele para beber. Hoje eu atendi aquele homem que chorava, meu coração ficou assim. Meu coração ficou junto com o dele. Ela deve ter suas razões, mas eu acredito no poder restaurador de Deus. O Senhor esteja convosco, Ele está no meio de nós. Por intercessão de Nossa Senhora do Carmo, Santa Rita, São Pio de Pietreutina, nos méritos das Santas Chagas, abençoai a água que será tomada, aspergida, a roupa dos enfermos, as fotos de família. Abençoai e santificai aqueles que mais hoje estão necessitados. Em nome do Pai, do Filho e do Espírito Santo. Amém. Não duvide, sua graça vai chegar. Pedi e recebereis. Eu termino com este clipe. 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

0: Opa! Bom dia para todos os nossos ouvintes, né, gente? Está começando o Jornal da Rádio Cajuru FM, bom dia! Gente, algumas informações para você aqui, hein? Forró da Terceira Idade, nessa sexta-feira, Grupo Paz e Amor, o melhor do forró, com Carlos Henrique e Eduardo, isto, Carlos Henrique e Eduardo. Põe aqui, Roberto, para nós não esquecer, né? Não pode esquecer. Opa, aqui, Carlos Henrique e Eduardo, então, nessa sexta-feira, né, gente, no Forró da Terceira Idade. 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Cultura na Câmara. Hoje, representantes da nossa cultura vão estar na tribuna da Câmara de Vereadores pedindo o apoio de nossos vereadores. Você que faz parte da nossa cultura está convidado a participar. Estamos te esperando. Faça sua parte. Laboratório Central está contratando biomédico, auxiliar de laboratório e técnico de enfermagem. Vagas para a unidade São José dos Salgados. Estamos contratando profissionais do sexo feminino com experiência em coleta de sangue. Interessadas devem entregar currículo presencial nas unidades do Laboratório Central ou através dos e-mails. contato@laboratoriocentral.com.br e departamento pessoal @laboratoriocentral.com.br. Ver mais o que nós queremos aqui, tá? Muito bem. 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Muito bem, gente. Olha aqui. Deixa eu falar para você aqui. Plano diretor de Carmo do Cajuru, hein? Ontem nós tivemos aqui na rádio, Dr. Luciano, Adalberto e Bruna. Também o Rodrigo veio acompanhando e está convidando você a participar. É muito importante, gente. Plano diretor pode mudar a história do crescimento ou desenvolvimento do município. Então seria muito importante você participar, tá certo? Desse encontro que vai ter para falar sobre o plano diretor de Carmo do Cajuru, tá certo? Então, participe ativamente do plano diretor do município de Carmo do Cajuru para você sentir as mudanças que pode ter. E você pode provocar essas mudanças. Por que que nós vivemos alguns problemas aqui em Carmo do Cajuru que, na verdade, não precisávamos estar vivendo isso se tivesse tido planejamento há 50 anos ou outros anos atrás? Né? Rua de 15 metros, rua de 11 metros, gente, olha, proceder. Não sei aonde vai andar nossos carros daqui uns anos. Não é verdade? Então, gente, todo mundo aí colaborando para que possamos ter, então, uma cidade cada vez melhor. E também a Renata está aqui, ela sabe, né? E hoje o pessoal da cultura vai estar lá na Câmara de Vereadores para usar a tribuna livre para falar um pouco sobre a nossa cultura. E você sabe que a cultura nossa está carregada de profissionais realmente altamente qualificados, que leva a nossa cultura para a região toda nossa, até além das fronteiras, né? Então é importante o apoio a essas pessoas que precisam estar sempre junto da nossa população e também tendo aí a ajuda, a contribuição dos serviços públicos. Tá certo? Bom dia para você! 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Não tá caro, viu, gente? 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E você pode ver que o nosso comércio tá sempre com promoção. Não é? 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E o comércio precisa de nós. Não é verdade? Então, deixa eu ver mais o que eu quero falar aqui. Pam, pam. É isso aí, gente. Olha, agora você vai ver aqui, gente, uma reportagem sobre os horrores do hospital de Barbacena. Convocação da seleção brasileira, né, gente? É uma decepção quando a gente vê essa convocação, porque você fica esperando, né, Pelé, Zico, Reinaldo, Toninho Cerezo, Tostão, Dirceu Lopes, não é isso? Não é verdade? Ronaldinho Gaúcho, Ronaldinho, aquele que jogou no Cruzeiro, só jogador, bom, baita de jogador e tal tudo, então, mas não tem nada disso. Tem bons jogadores, mas muitos deles a gente até nem nunca viu, a gente até nem lembra quem são os jogadores. Porque são bons jogadores, mas não são espetaculares. Tá certo? Bom dia pra você, mas vamos acreditar neles, hein? É, porque é eles que nós temos. E o Neymar foi convocado. E o Neymar, pelo menos, foi um grande jogador. Esperamos que ele ainda tenha muito da sua categoria. Bom dia. Obrigado. Não é isso, Zé do Beco? Bom dia. É isso aí. Então vamos lá.
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2: O agronegócio demonstra preocupação com o fenômeno El Niño, com impacto direto na safra de grãos no Brasil. Explica pra gente, Valdir Barbosa.
3: E como falamos aqui na sexta-feira, o El Niño pode impactar ainda mais a situação do agro, porque deve chegar mais forte que nas suas piores épocas de 1877 e 2015, trazendo mais problema para o produtor e, por extensão, ao consumidor. Excesso de chuvas no sul do Brasil, muita água e sol queimando também no sudeste e centro-oeste. Seca no nordeste, principalmente Maranhão, Tocantins, Piauí e Bahia, onde há muita produção de milho e soja. O ponto crítico do El Niño está previsto para o período entre dezembro até o final de fevereiro, atingindo em cheio lavouras de soja, milho, frutas. O café entra na área de risco por causa da floração que pode ser prejudicada. Enquanto isso, a situação do produtor rural que vem sofrendo com o clima nos últimos anos, acumulando prejuízos, e o governo de costas para o agropecuarista, que nem seguro rural tem, ao que parece está chegando no fim da estrada. A bancada ruralista discute o problema no Congresso Nacional. As enchentes, chuvas de pedra, geadas, sol torrando lavouras, seguro quase zero, já somam um rombo superior a 150 bilhões de reais. Empresas e produtores quebrando e os bancos levando o calote. A previsão para os próximos 10 anos, se não houver uma estratégia eficaz do governo federal, os 150 bi podem se transformar em 1 trilhão 390 bilhões de reais. São dados da própria equipe econômica do governo. Há quanto tempo a gente fala aqui na Itatiaia que o produtor não aguenta mais juros absurdos? Falta de incentivo do governo. O Plano Safra totalmente ultrapassado. Foi criado em 2003 e não teve nada de evolução. O maior produtor agrícola do planeta não tem um plano estratégico criado pelo governo. Uma vergonha. E a Agro Valdir Barbosa.
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1: 11:15.
7: 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Tribuna Livre. O senhor Flávio Flora vai falar sobre o Fórum Multicultural que foi realizado em 11 de maio.
8: Em votação.
7: Projeto de Lei 21, da vereadora Tainara, reconhece o interesse público da mobilidade urbana entre Salgados e Divinópolis. Projeto de Lei 27, do Executivo, diminui em até 2 horas diárias, sem prejuízo da remuneração, a jornada de trabalho do servidor efetivo que seja responsável por pessoa com deficiência ou que necessite de Divinópolis. Projeto de Lei 27 do Executivo diminui em até 2 horas diárias, sem prejuízo da remuneração, a jornada de trabalho do servidor efetivo.

0: 6 anos. Distribuição. Substitutivo ao projeto de lei 16 do Executivo, concede para o Sindimov o direito de uso de área de 2 mil metros quadrados no Industrial 2 para implementação de central de resíduos industriais. Projeto de Lei 29 do Executivo dispõe sobre a Lei de Diretrizes Orçamentárias de 2027. 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
2: 11 e 18.
3: Nova pesquisa Atlas Bloomberg, divulgada hoje, aponta queda no desempenho do senador Flávio Bolsonaro para as eleições presidenciais de outubro.
4: O recuo ocorre após a repercussão das revelações envolvendo trocas de mensagens e ligações do parlamentar com o banqueiro Daniel Vorcaro, relacionadas ao financiamento de um filme sobre o ex-presidente Jair Bolsonaro.
3: Segundo o levantamento, Flávio Bolsonaro caiu cerca de 6 pontos percentuais em um cenário de segundo turno contra o presidente Lula.
4: Na nova rodada da pesquisa, o petista aparece à frente do parlamentar, revertendo o cenário de empate técnico registrado em levantamentos anteriores.
3: Os dados da Atlas Bloomberg indicam que Flávio caiu de 47,8% para 41,8% das intenções de voto em um eventual segundo turno, enquanto Lula chegou a 48,9%.
4: Lula ainda lidera outras 4 simulações de segundo turno contra os ex-governadores Romeu Zema e Ronaldo Caiado, o coordenador do MBL Renan Santos, além de Jair Bolsonaro, que se encontra inelegível por tentativa de golpe de Estado.
3: A pesquisa Atlas Bloomberg ouviu pouco mais de 5 mil pessoas entre os dias 13 e 18 agora de maio até ontem. A margem de erro é de 1 ponto percentual, para mais ou para menos, com nível de confiança de 95%.
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2: 11:21.
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4: Terça-feira com mudanças nas condições do tempo em Minas Gerais. O avanço de uma frente fria pela região sudeste traz aumento da nebulosidade e chuva para o centro-sul e oeste do estado. O sistema deve ficar estacionado até a quarta-feira, mantendo muita nebulosidade e, com isso, queda da temperatura máxima. Céu parcialmente nublado a nublado, com pancadas de chuva e trovoadas isoladas no Triângulo Mineiro, Alto Paranaíba, Central Mineira, Sul-Sudoeste, Campo das Vertentes, Zona da Mata e Metropolitana. céu parcialmente nublado no Jequitinhonha, Mucuri e Rio Doce. Demais regiões, céu claro a parcialmente nublado. BH terá um dia de céu parcialmente nublado a nublado, com pancadas.

0: pancadas de chuva, raios e rajadas de vento. Na capital mineira, a temperatura máxima deve marcar 28 graus. Repórter Aline Neves.
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3: 11:24.
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4: Acabou o mistério. Neymar foi convocado para a Copa 2026. Vai ali completar o time da seleção brasileira. Mas o técnico foi muito cauteloso. Pode jogar, assim como os outros também podem entrar em campo. Não é isso, Natália Fiuza? Conta mais. Bom dia.
5: Ontem foi um dia de muita expectativa, né, para conhecermos finalmente os 26 jogadores convocados pelo técnico Carlo Ancelotti para a disputa da Copa do Mundo. E sim, a grande novidade, surpresa dessa lista, se assim podemos dizer, foi a presença do Neymar. Carlo Ancelotti deixou claro que conta com o Neymar, como conta com todos os demais, que ele não terá, digamos assim, cadeira cativa no time, que a sua condição de titular depende dele próprio, né? Do que ele vai mostrar nos treinamentos, do que ele vai mostrar dentro do campo. Então, Ancelotti convoca Neymar, mas deixa claro que o camisa 10 da seleção vai ter que buscar trabalhar para recuperar o seu protagonismo, né? Lembrando que o Neymar já está afastado da seleção há alguns anos. Repórter Wellington Campos conosco aqui no Jornal da Itatiaia para trazer mais detalhes sobre essa situação do Neymar e também dos demais convocados, né? Já estamos aí na contagem regressiva para a Copa do Mundo e o Neymar tá dentro com a seleção, Wellington.
2: Natália Fiuza, faltam 23 dias para a Copa do Mundo e o nome de Neymar foi a boa novidade da seleção brasileira. Técnico Ancelotti convocou os goleiros Alisson, Ederson e o Everton do Grêmio. Laterais Wesley, que está no Roma, Danilo, Douglas Santos e Alexandro. Zagueiros Ibanhas, Bremer, Gabriel Magalhães, Marquinhos e Léo Pereira. Jogadores de meio campo, Bruno Guimarães, Casimiro, Fabinho, ex-fluminense, Danilo do Botafogo e Lucas Paquetá. Atacantes Neymar, Endrick, Rayan, Gabriel Martinelli, Luiz Henrique, Matheus Cunha, Vinícius Júnior, Rafinha e Igor Thiago, ex-cruzeiro. Natália Fiuza.
5: Muito obrigada, Wellington, pelas informações. Neymar e os outros 25 convocados, né, para a Copa do Mundo vão se apresentar à seleção no dia 27 deste mês na Granja Comari, em Teresópolis, no Rio de Janeiro. No dia 31, lembrando, tem um amistoso do Brasil contra Panamá no Maracanã, né? Será a oportunidade aí da torcida se despedir da seleção, que embarca para os Estados Unidos no dia 1º de junho. Antes da estreia na Copa, no dia 13 contra Marrocos, a seleção fará um outro amistoso preparatório, já em território estadunidense, contra o Egito no dia 6 de junho. É o caminho aí para o técnico Carlo Ancelotti preparar então o Brasil para esse desafio, o Brasil sonhando aí com o seu hexacampeonato. Vamos falar também de Copa Libertadores, porque hoje é uma noite importante para o torcedor do Cruzeiro. O time celeste vai enfrentar o Boca Juniors às 9:30 lá em Buenos Aires, na La Bombonera. É um jogo decisivo nesse grupo D da Libertadores, que é o grupo mais equilibrado, é chamado o grupo da morte. O Cruzeiro quer vencer o Boca mais uma vez, né? Já foi superior na partida em Belo Horizonte e assim retomar a liderança da chave. Vamos a Buenos Aires, na Argentina. Repórter Rubem Júnior já conosco para trazer a dúvida nesse setor ofensivo, que é a grande dúvida do técnico Arthur Jorge para escalar o Cruzeiro para logo mais esse duelo decisivo. Não é isso, Rubem Júnior?
3: O Cruzeiro que entra em campo esta noite, 9:30 contra o Boca em La Bombonera. Lembrando, o Cruzeiro fora de casa na Copa Libertadores ainda não perdeu. Teve vitória para cima do Barcelona de Guayaquil, empate contra a Católica e quem sabe um bom resultado hoje para colocar um pé na próxima fase da Copa Libertadores. Arroyo cumpre suspensão. Para a vaga dele, Sinisterra larga na frente. Tem também as opções do Kenji e do próprio Bruno Rodrigues. Neyser Villarreal, que ficou de fora da partida contra o Palmeiras por conta daquela pancada contra o goleiro do Goiás. O Tadeu também está com a delegação. É o Cruzeiro, o provável time com Otávio, Fagner, Fabrício, Bruno, Jonathan, Jesus e Kaique, Romero, Christian, Gerson com Matheus Pereira, o KJ e Sinisterra. Também corre por fora o jovem Kaique Kenji, que vem ganhando várias oportunidades com o técnico Arthur Jorge. Tá certo, bom dia.
5: Tá certo, Rubens, bom dia. Nossa jornada esportiva para Boca e Cruzeiro hoje já a partir das 8 da noite. Além do time celeste, o Fluminense também estará em campo por essa quinta rodada da fase de grupos da Libertadores e a situação do time carioca não é nada fácil. O Fluminense vai enfrentar o Bolívar às 7 da noite no Maracanã, torcida se mobilizando, o Maracanã vai estar lotado porque se o Fluminense não vencer a partida de hoje, estará aí praticamente eliminado da Libertadores de maneira precoce. O Flu é o último colocado do grupo C, tem só 2 pontos, ainda não venceu na competição. Copa Sul-Americana, nós teremos hoje o São Paulo jogando contra o Milionários da Colômbia no Morumbis às 9:30 da noite. São Paulo lidera o seu grupo lá na Copa Sul-Americana. Partida de logo mais marcará também a reestreia do técnico Dorival Júnior, que volta ao São Paulo após a demissão do técnico Roger Machado. O Atlético vai jogar na Sul-Americana somente na quinta-feira contra o Cienciano na Arena MRV. Galo terá 2 compromissos em casa para fechar essa primeira fase aí da Copa Sul-Americana e esse jogo de quinta é fundamental para seguir buscando a classificação. Não é isso, Cláudio Rezende?
6: É, o jogo de quinta-feira contra o Cienciano é chave para a classificação do Atlético rumo ao mata-mata da Copa Sul-Americana. E como primeiro critério de desempate, se duas equipes estiverem com o mesmo número de pontos, é o confronto direto. Se o Atlético puder vencer por mais de um gol de diferença, ele sai na frente, porque o Cienciano venceu o Galo no Peru por um gol de diferença. Os 2 compromissos são em casa, na Arena MRV. Nesta quinta, contra o Cienciano e na outra semana, diante do Puerto Cabello. Guilherme Alves, apresentado como novo diretor técnico, fez o primeiro pedido. Vai morar nas próximas semanas no hotel da Cidade do Galo.
5: Obrigada, Cláudio, pelas informações. As notícias do esporte aqui com a Natiusa.
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1: Notícias 11:34.
2: O INSS começa a enviar alertas para aposentados e pensionistas que precisam regularizar a prova de vida.
3: O aviso é destinado apenas às pessoas que não tiveram dados recentes localizados pelos sistemas automáticos do governo federal. Atenção, a mensagem é enviada pela conta oficial Governo do Brasil, identificada com o selo azul de verificação e também aparece na caixa postal do aplicativo gov.br. Segundo o INSS, os beneficiários convocados têm um prazo para regularizar a situação e evitar problemas futuros no pagamento do benefício. Mas como é que você faz a prova de vida em si? Pelo aplicativo Meu INSS, para usuários com a conta prata ou ouro no portal gov.br, pelo aplicativo gov.br com reconhecimento facial, no banco onde o beneficiário recebe a aposentadoria, pensão ou auxílio, pelo aplicativo da instituição financeira, nos bancos que oferecem biometria facial, presencialmente na agência bancária responsável pelo pagamento. Repórter Alan Passos.
4: Câmara dos Deputados deve avançar hoje nas discussões sobre o fim da escala 6x1 com a definição do texto da proposta.
2: A expectativa é que a comissão responsável consolide os principais pontos do parecer após semanas de negociações entre parlamentares, governo, sindicatos e representantes do setor empresarial.
5: A Comissão Especial da Câmara dos Deputados, que discute o fim da escala 6x1, realizou mais uma audiência pública voltada, desta vez, exclusivamente para o setor produtivo. Representantes da indústria, comércio, serviços, agronegócio, construção civil e transportes participaram do debate sobre os impactos da redução da jornada de trabalho no Brasil. Durante a audiência, o presidente do Conselho Nacional do Transporte, Wander Francisco Costa, alertou para o risco de falta de mão de obra em setores que são considerados essenciais, principalmente no transporte rodoviário.
6: O grande problema é que atualmente no Brasil nós estamos vivendo a pleno emprego. Então, na hora que eu vou reduzir a jornada, vai ter uma dificuldade de mão de obra. Hoje no nosso setor de transporte rodoviário, principalmente, existe já ônibus e caminhões parados por falta de motorista. Se eu vou reduzir a quantidade de horas de 44 para 40, é 10% mais. No nosso setor, vamos precisar de mais 240 mil trabalhadores que não estão disponíveis no mercado.
5: O relator da proposta, o deputado Léo Prates, do Republicanos da Bahia, deve apresentar o parecer já na próxima quarta-feira. A expectativa é que o texto seja votado na comissão especial na próxima semana e depois siga para análise já no plenário da Câmara. Representantes do setor produtivo defenderam mais tempo para a discussão e pediram uma regra de transição para justamente evitar impactos grosseiros econômicos. Hoje, duas emendas apresentadas à proposta sugerem justamente uma adaptação gradual ao longo de até 10 anos. Durante a sessão, Wander Costa também afirmou que o cenário econômico atual é diferente do momento em que a PEC foi apresentada no ano de 2019, quando o desemprego era maior no país.
6: O objetivo da PEC, quando ela foi proposta, é realmente aumentar a empregabilidade, para reduzir a quantidade de desempregados. O momento mudou, então nós defendemos que se debata com mais tempo, nós vamos beneficiar de forma objetiva, em menos de 10% dos brasileiros, porque hoje CLT é 30%.
5: O calendário da Câmara prevê que o relatório seja apresentado amanhã. A votação na comissão especial está prevista para o dia 26 e, se aprovado, o texto deve seguir já no dia seguinte, no dia 27, para a votação no plenário da Casa. De Brasília, Aline Peçanha.
1: Agora, a análise do âncora da CNN Brasil, William Vac.
7: A não ser para quem ache que fins justificam quaisquer meios, as deliberações para aprovar na Câmara dos Deputados o fim da escala 6x1, elas estão caminhando da pior maneira possível. E por mais meritórios que sejam os objetivos a serem alcançados com essa alteração na jornada e na escala de trabalho, a maneira como isto está sendo feito promete criar enorme confusão. Cabe lembrar aqui as palavras do professor e sociólogo José Pastore, um renomado especialista nas relações de trabalho e que vem apontando erro atrás de erro no que se pretende fazer. O principal deles é tentar enquadrar todas as atividades humanas em uma única regra constitucional. A diversidade do mundo do trabalho, argumenta o professor Pastore, é muito maior do que a do, por exemplo, mundo dos impostos, onde se tentou o mesmo caminho durante a reforma tributária e as leis complementares de novo sugerem um cipoal. No caso da CLT, centenas de novos artigos se somarão aos já existentes 922. O Brasil abriga, lembra ele, 2.422 ocupações diferentes, cada uma com suas peculiaridades. O governo contribuiu bastante para empobrecer o debate, acusando quem aponta problemas dessa ordem como inimigo da classe trabalhadora ou coisa pior. Mas o apelo populista na hora de eleições domina a classe política como um todo, principalmente quando oligarquias regionais, como a que representa o presidente da Câmara, enxergam nessa questão um trunfo irresistível. Vale para essa questão um velho ditado que políticos no Brasil desprezam solenemente, contanto que tenham alguma vantagem imediata. Reduzir jornada por meio de regra constitucional cria mais problemas do que soluções.
8: Da CNN em São Paulo, William Vac.
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14: 11:42.
4: Começa amanhã e vai até a próxima segunda-feira o processo de transferência dos últimos 14 pacientes do hospital psiquiátrico em Barbacena.
2: O segundo episódio da série especial do jornal sobre o fechamento do Hospital Colônia traz o relato de quem viveu ou pesquisou os horrores do manicômio.
14: O Hospital Colônia de Barbacena é frequentemente comparado aos campos de concentração nazistas. A desumanização dos internos, a perda de liberdade, os tratamentos agressivos e o grande número de mortes fizeram essa associação algo recorrente ao longo dos anos. Hoje vamos ouvir a história de Dona Coleta Rodrigues Gomes, de 75 anos de idade. Ela vive em uma residência terapêutica da prefeitura. Foi internada aos 19 anos pelo tio, primeiro no Hospital Galba Veloso, em Belo Horizonte, e depois transferida para Barbacena. Na época, estava abatida, sem conseguir trabalhar nem realizar tarefas simples. Hoje acredita que sofria de depressão e que a família não tinha condições de oferecer tratamento. Dona Coleta lembra que as sessões frequentes de eletroconvulsoterapia, realizadas sem anestesia ou sedativos, foram as lembranças que mais marcaram sua passagem no hospital.
15: Lá era que o tratamento da gente, lá era choque, não é remédio, não. É só choque, choque. Cheguei aqui em Badalcina, é choque, choque. E põe um algodão na boca. Aí eles aplicam e a gente não vê mais nada. O que eu tinha mais medo era desse negócio de choque.
14: Dona Coleta passou décadas internada no Hospital Colônia. Conta que continuou recebendo choques e medicamentos mesmo durante a gravidez, que ainda não havia sido identificada.
15: Ainda não deu choque ainda. Quando foi ver, estava grávida de 3 meses, pensou? É Deus mesmo que não deixou morrer, mas por isso que eu pego meu sol parecido. Eu falando que estava grávida, eles vão falar que era doideira minha.
14: Os corpos eram levados em carroças até um cemitério dentro do próprio espaço e enterrados em valas comuns sem identificação.
15: Eles carregavam os defuntos, tinha até o cemitério da paz, jogavam no cemitério da paz lá. Eu acho que nem tinha roupa mesmo, vai. Tinha uma carrocinha grande de carregar mesmo os defuntos, acho que nem cachorro não tinha não para carregar os defuntos, não, vai.
14: Renato Rosa, servidor público, escritor e pesquisador do tema, é guia do Museu da Loucura, instalado no antigo espaço do hospital. Segundo ele, o choque elétrico sem sedação era comum.
16: Para gerar a convulsão no paciente com doenças como demência precoce, depressão grave, que a pessoa tenha tendência suicida, catatonia e etc., a critério médico.
14: Além dos choques, o hospital tem registros de realização de pelo menos 50 lobotomias, cirurgia que desligava parte do cérebro na tentativa de controlar pacientes considerados agressivos ou resistentes aos tratamentos. O psiquiatra Pedro Rezende Tanajura, diretor técnico do Hospital Espírita André Luiz, afirma que estes métodos refletem uma lógica médica da época, hoje superada.
17: A humanidade responde às circunstâncias que ela tem. Então, talvez aquilo era o possível para a época, mas tão logo novos métodos, novos tratamentos, novas formas melhores de se tratar as pessoas surgiram e foram sendo implantadas e adotadas, o tratamento fornecido naquela época ficou obsoleto.
14: Naquele período, práticas violentas eram vistas como formas aceitáveis de tratamento, principalmente nos casos graves. O cuidado era guiado pelo medo e pela tentativa de prevenir comportamentos agressivos. É o que diz a psicóloga e professora da UFMG, Tereza Kurimoto.
18: Daí as práticas, por exemplo, né, higienistas e absolutamente violentas de raspar os cabelos e arrancar os dentes, independente do estado dos dentes, né? Por quê? Porque essa pessoa era uma questão de tempo, ela ia morder, né? Não se podia usar garfo, porque essa pessoa ia espetar alguém com aquele garfo.
14: Renato Rosa também carrega uma ligação pessoal com esse passado. Ele conta que teve parentes internados no Hospital Colônia de Barbacena.
16: O meu avô paterno, senhor Sebastião Rosa, ele ficou internado nessa instituição em 1962, possivelmente no próximo prédio, por alcoolismo. Ele faleceu em 1966 e eu não o conheci. E a minha tia-avó, Etelvina Gregório, ela já não tem mais o diagnóstico, não foi registrado o diagnóstico, mas ela passou 3 anos na instituição. E eu sempre morei 500 metros depois do último pavilhão. Então os meus pais me contaram, e são fidedignos em relatar, que quando eu tinha 1 aninho, 2 aninhos, eles tinham que abafar o som nos meus ouvidos, por causa dos gritos dos pacientes.
14: Repórter Edson Costa.
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24: 11:50.
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26: Bom dia. E Donald Trump está antecipando a festa junina e dançando a moda nos mercados. Olha o acordo, é mentira. Tivemos uma segunda-feira de muita volatilidade, que começou com os Estados Unidos admitindo que não iriam impor sanções ao petróleo iraniano, o que aliviou um pouco o preço do barril de petróleo. Mas depois Trump recusou a quarta proposta do Irã para encerrar a guerra e o petróleo voltou a subir e, junto com ele, as ações da Petrobras, que estavam caindo. A alta das ações da Petrobras amenizou a queda da bolsa, que fechou com negativa em 0,17%. Mas o dólar caiu, e caiu muito, 1,37%, e fechou abaixo dos 5 de novo, a R$4,99. Os juros futuros também tiveram um alívio, mas fecharam projetando a taxa Selic a 14,13% para o final do ano. Já o relatório de mercado, Boletim Focus, do Banco Central, como eu havia previsto ontem aqui, elevou a projeção da Selic de 13 para 13,25%. E essa é a maior projeção de Selic feita pelo relatório de mercado desde o primeiro relatório, que foi divulgado no dia 2 de janeiro, quando a Selic naquela época estava projetada em 12,25%. Aí, na expectativa do início do processo de corte de juros, a Selic chegou a ser projetada a 12% para o final do ano, no dia 27 de fevereiro. Mas o conflito começou praticamente no outro dia. E daí em diante, nós tivemos um aumento a conta-gotas na projeção da Selic, que se intensificou no final de março, início de abril, saltando aí de 12 no final de fevereiro para os atuais 13,5%. E Donald Trump continua no morde e assopra. E a gente acompanhando o preço do barril de petróleo, que vai mudando de patamar. E agora já está oscilando aí em torno de 110 dólares e trazendo preocupações globais com a oferta da commodity e com a inflação pelo planeta. Portanto, foram esses os destaques de ontem no que diz respeito ao comportamento dos mercados. Mas o IBCBR, que é o índice de atividade do Banco Central, também foi divulgado referente a março. E apesar de ter caído mais do que se esperava, caiu 0,67%, com destaque para a queda de 0,8% do setor de serviços. No trimestre de janeiro a março, o índice teve um comportamento positivo de 1,3%, mostrando uma reaceleração da economia promovida pelo pacote de bondades do governo. E aí entra a isenção do IR, né? E tivemos também a alta no salário mínimo, que entrou, né, no início do ano, e uma economia mais aquecida do que se esperava. E com esse dado do IBCBR, a projeção agora é de que no primeiro trimestre do ano o PIB brasileiro tenha crescido 1,1%. E nesse primeiro trimestre, pelos números do IBCBR, destaque para a indústria, que foi puxada principalmente pela indústria de petróleo. Rita Mundi.
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24: 11:56. 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
4: Ô Edilene, a Assembleia Legislativa aqui de Minas Gerais vai debater nesta semana o fim da escala 6x1 e a redução da jornada semanal sem corte salarial. Bom dia.
27: Bom dia a todos. Pois é, pelo menos dois ministros do governo Lula devem estar em Minas Gerais nesta semana. O ministro do Trabalho, Luiz Marinho, estará na Assembleia Legislativa amanhã, quarta-feira, para debater a escala 6x1. É uma rodada de discussões que faz parte da comissão especial que está trabalhando na proposta na Câmara dos Deputados. E aqui em Brasília, enquanto isso, a proposta deve ser apresentada. A expectativa é de que haja um pedido de vista coletivo, ou seja, vão pedir um tempo para que a proposta seja analisada. E aí, ao decorrer de uma semana, a partir da semana que vem, já há liberação para a votação da proposta. A expectativa é que a PEC, a proposta de emenda à Constituição, seja votada na comissão especial no dia 26 e votada em plenário na Câmara dos Deputados no dia 27. Do que vai tratar o texto da proposta de emenda à Constituição? Vai estabelecer 2 dias em uma semana trabalhada de 7 dias. Esses dias poderão ser combinados entre patrões e empregados, e também vai reduzir a jornada de trabalho de 44 para 40 horas. o fino, o miúdo, as questões menores devem ser tratadas no projeto de lei que foi enviado pelo presidente Lula à Câmara dos Deputados. Ou seja, a parte mais geral vai ficar com a proposta de emenda à Constituição, que será promulgada pelo presidente do Congresso Nacional, depois que ela for votada, se for aprovada no Senado, e o projeto de lei será sancionado pelo presidente da República. A Câmara vai ficar com os louros de ter feito a alteração na Constituição e de ter feito a mudança básica que vai ser estabelecida daqui a algum tempo. Há uma discussão, há emendas, por exemplo, que propõem que seja uma diminuição de 36 horas ao longo de 10 anos. Há uma outra emenda à Constituição, ambas apresentadas pelo PP, o Partido Progressistas, inclusive, que prevê que serviços essenciais possam ser retirados, como saúde, telecomunicações, porque tem uma escala muito diferenciada e não podem ficar no regime como a escala 5x2. Enfim, isso tudo está sendo tratado nessa PEC, que deve ser votada na semana que vem. Luiz Marinho, ministro, estará amanhã em Belo Horizonte para discutir. Outro ministro que deve ir à capital é Guilherme Boulos. Esse estará em Belo Horizonte também nesta semana, vai participar de um projeto do governo federal chamado Governo na Rua, que leva programas, como por exemplo da Caixa Econômica Federal, para mais próximo da população. Então Boulos também deve fazer algumas agendas com movimentos sociais.
2: E hoje, Edilene, o Partido Liberal reúne a bancada para discutir a situação de Flávio Bolsonaro no caso do Banco Master.
27: Sim, é hoje aqui na capital federal a primeira reunião de Flávio Bolsonaro, senador e pré-candidato à presidência da República, com a bancada federal, depois do vazamento do polêmico áudio que ele enviou a Daniel Vorkar, o dono do Banco Master, pedindo recursos para financiar o filme do pai, Ducky Horse, que deve ser lançado no mês de setembro. Esse áudio provocou uma confusão danada e os parlamentares vão cobrar de Flávio Bolsonaro que se explique, porque a partir do momento que o áudio vazou e com todo esse escândalo do Banco Master, eles também começaram a ser cobrados para dar explicações. Então essa é uma reunião que, além de tudo, será uma reunião de alinhamento. Flávio Bolsonaro vai se explicar para os seus pares, eles devem alinhar um discurso que deve ser feito por toda a base, porque no final das contas, isso também pode prejudicar a eleição de Flávio Bolsonaro e de todo o entorno. Fernanda e Eustáquio.
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11: Meio-dia e 2.
2: O Supremo Tribunal Federal classifica como grave a ameaça sofrida pelo ministro Flávio Dino em um aeroporto de São Paulo e associa a situação ao aumento da intolerância política no país.
12: O ministro Flávio Dino do Supremo Tribunal Federal relatou ter sido alvo de uma ameaça durante um embarque aéreo e fez um alerta sobre o avanço do discurso de ódio no país. Em nota divulgada nas redes sociais, Dino relatou que uma funcionária de uma companhia aérea comentou com um agente da Polícia Judicial que teria vontade de xingá-lo. Segundo o ministro, em seguida, a funcionária afirmou que seria melhor matar do que xingar. Flávio Dino não informou o nome da empresa aérea, da funcionária envolvida ou a data do episódio. Após a divulgação do caso, o presidente do STF, ministro Edson Fachin, saiu em defesa de Dino e prestou solidariedade ao colega.
11: Nossa solidariedade ao ministro Flávio Dino. O respeito a todas as pessoas, tenham ou não funções públicas, às instituições e às autoridades legitimamente constituídas é condição essencial da convivência republicana. Criticar é legítimo, deslegitimar não.
13: De acordo com Dino, o objetivo do relato não foi expor pessoas ou empresas, mas chamar a atenção para os riscos da radicalização política e do crescimento do discurso de ódio no Brasil. Na manifestação, Dino também pediu que empresas reforcem as campanhas internas de educação cívica e convivência democrática. O ministro destacou que esse tipo de iniciativa é ainda mais importante em períodos eleitorais, quando, segundo ele, os ânimos ficam mais acirrados. De Brasília, João Rosa.
14: Dia e três.
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2: A polícia da Espanha prende o suspeito do ataque a tiros que deixou 2 mortos e 4 feridos no sul da Espanha.
4: Segundo autoridades espanholas, um homem de 25 anos se entregou à polícia nesta manhã. As primeiras investigações apontam que os 2 mortos seriam os pais do atirador.
2: Entre os feridos estão um bebê de 7 meses, filho do suspeito, que permanece em estado crítico, além de uma criança de 2 anos, uma mulher em estado grave e um homem de 60 anos.
4: Ainda não há informações sobre os motivos do ataque.
2: Os Estados Unidos decidem suspender hoje os ataques planejados contra o Irã. Luísa Ramos.
16: O presidente dos Estados Unidos, Donald Trump, disse ter cancelado no último momento um novo ataque que estaria planejado para esta terça-feira contra o Irã em resposta a um pedido de líderes de países do Golfo. Segundo ele, Catar, Arábia Saudita e Emirados Árabes Unidos consideram que um acordo é possível. Trump mencionou, na segunda, negociações sérias com o Teerã, afirmando que existem chances muito boas de chegar a um acordo. O presidente americano, no entanto, garantiu que os Estados Unidos estão prontos para lançar um ataque total e em grande escala contra o Irã a qualquer momento, caso um acordo aceitável não seja alcançado. A situação da pandemia de ebola na República Democrática do Congo, que já causou 131 mortes confirmadas e 513 casos suspeitos, é tema central de uma reunião do Comitê de Emergência da Organização Mundial da Saúde nesta terça. Correspondentes na capital congolesa noticiaram o sequenciamento da nova cepa letal do vírus ebola, a Bundibugyo, pelo Instituto Nacional de Pesquisa Biomédica de Kinshasa, que não tem relação com as 2 epidemias anteriores de 2007 e 2012. Segundo especialistas, as suspeitas recaem sobre uma nova transmissão de animal para ser humano.
4: Um novo balanço divulgado aponta que os ataques israelenses no Líbano já deixaram mais de 3 mil mortos desde o início da ofensiva em março deste ano.
2: Segundo o Ministério da Saúde libanês, mais de 9 mil pessoas ficaram feridas desde o agravamento do conflito. Entre as vítimas estão centenas de crianças e profissionais da saúde.
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14: Meio-dia e 7.
2: Vamos atualizar os destaques do jornal desta terça-feira, 19 de maio de 2026. Uma nova pesquisa Atlas Bloomberg, divulgada hoje, aponta vantagem do presidente Lula contra o senador do PL, Flávio Bolsonaro, no primeiro turno da disputa pela presidência. Segundo o levantamento, o petista abriu vantagem de quase 13 pontos percentuais, chegando a 47% das intenções de voto, contra 34,3% do senador.
4: Os dados também apontam crescimento da vantagem de Lula em simulações de segundo turno. O presidente aparece com 48,9% das intenções de voto contra 41,8% de Flávio Bolsonaro, que caiu cerca de 6 pontos percentuais.
2: O resultado representa uma mudança no cenário eleitoral após a repercussão da crise envolvendo o Banco Master, diante do vazamento de um áudio do senador negociando repasses de 134 milhões de reais com o ex-banqueiro Daniel Vorcaro para um filme sobre o pai.
4: O Ministério da Educação anuncia que os alunos que estão concluindo o ensino médio na rede pública terão inscrição automática no Enem 2026. Com isso, o estudante terá apenas que confirmar a participação no exame e escolher a prova de língua estrangeira que deseja fazer, além de solicitar recursos de acessibilidade, se necessários. Com a novidade, o MEC vai aumentar o número de locais de aplicação das provas do Enem em cerca de 10 mil escolas.
2: Redução da maioridade penal volta à pauta da Câmara nesta terça. Pedro Nascimento.
9: A Comissão de Constituição e Justiça da Câmara colocou em pauta nesta terça-feira uma PEC, proposta de emenda à Constituição, que reduz a maioridade penal de 18 para 16 anos, decisão vista como um gesto à oposição e contrária à estratégia do presidente da Câmara, Hugo Mota, que defende discutir o tema apenas após as eleições em uma comissão especial. Esse texto em análise na CCJ tem a relatoria do deputado Coronel Assis. A oposição promete uma ofensiva para aprovar propostas na área de segurança pública, enquanto aliados de Mota avaliam que o debate pode contaminar o ambiente político em um ano eleitoral.
4: O governo federal lança hoje uma linha de crédito voltada à compra de veículos por motoristas de aplicativo e taxistas. A expectativa é de que o programa movimente até 30 bilhões de reais em recursos do Tesouro Nacional. A proposta prevê financiamento para veículos de até 150 mil reais, incluindo modelos de diferentes categorias.
2: O programa ainda está em fase final de estruturação, mas o governo deve estabelecer critérios mínimos para que os motoristas de aplicativo tenham acesso ao crédito subsidiado. Com isso, o governo pretende garantir que o benefício seja direcionado a profissionais que atuem de forma recorrente na atividade, ainda que não trabalhem diariamente.
4: Mega operação no Brás, em São Paulo, estima que foram apreendidos cerca de 300 milhões de reais em produtos falsificados. Yuri Cavalieri.
14: A Receita Federal acredita que, ao longo da operação, que deve durar até a próxima semana, toneladas de produtos falsificados serão apreendidos em shoppings do Brás, região de comércio popular no centro de São Paulo. Entre os itens irregulares estão produtos paralelos, como uniformes de seleções de futebol relacionados à Copa do Mundo. A ação, batizada de Operação Desvio de Rota, conta com 95 servidores da Receita. O órgão acredita que mais de 300 milhões de reais em produtos falsificados serão apreendidos.
2: Polícia Federal bloqueia 606 milhões de reais de grupo criminoso em operação em Uberlândia. Duda Esperandio.
15: Operação da Polícia Federal mira organização criminosa especializada no tráfico internacional e no comércio de armas de fogo em Uberlândia, no Triângulo Mineiro. Ao todo, são cumpridos 11 mandados de busca e apreensão e 2 mandados de prisão temporária. Segundo a investigação, o grupo contava com uma pessoa responsável por cuidar do armamento e das munições e outra responsável por testar as armas de fogo da organização em um clube de tiro na cidade. Este último é ex-integrante do Exército. A investigação aponta ainda que o grupo criminoso era responsável por trazer armas de fogo de alta potência do Paraguai para a região do Triângulo Mineiro e de Goiás. As armas eram revendidas para pessoas de outros estados, como Rio de Janeiro e Bahia. Ao todo, a polícia bloqueou cerca de 66 milhões de reais, valor movimentado pelos investigados nos últimos 5 anos. E para lavar todo esse dinheiro, a quadrilha usava uma garagem de veículos e uma loja de celulares em Uberlândia. Os investigados poderão responder pelos crimes de formação de organização criminosa, comércio ilegal de armas de fogo, tráfico internacional de armas de fogo de uso restrito ou proibido, bem como lavagem de dinheiro.
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0: Meio-dia e 13.
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5: Ô, Berta, o Brasil já conhece a seleção que vai disputar a Copa do Mundo. Política e futebol, como é que tá essa relação pro eleitor brasileiro, hein? Bom dia pra você.
6: Bom dia, Eustáquio. Bom dia, Fernanda. Bom dia, amigos da Itatiaia. Política eleitoral e futebol andam juntos? Em alguns aspectos, sim. Se um jogador declara quem apoia, vira peça de campanha eleitoral. A convocação de Neymar, por exemplo, já está nas redes sociais de alguns políticos. Mas, olhando para os grandes resultados das Copas, será que o desempenho da seleção brasileira afeta a sucessão presidencial? Nos anos 1970, a seleção brasileira encantava o mundo pela arte dos seus grandes astros. Pelé, Tostão, Jairzinho, Rivelino. Quando chegou ao país com o tricampeonato, depois de trucidar a Itália por 4-1, o futebol, que já vinha sendo apropriado pelo regime, consolidou-se como uma das estratégias de comunicação para reforçar a ideia de um Brasil grande e unido em todos os campos. Saiu o foco da repressão política e da censura, e a política tentava se apropriar do futebol como estratégia de propaganda. Hoje, em outro momento, os resultados sugerem outra coisa. Entre 2002 e 2022, duas décadas de futebol. Foram 6 Copas, 5 resultados divergentes para os presidentes da República. Em 2002, o Brasil venceu a Copa e trouxe o pentacampeonato, mas o então presidente da República, Fernando Henrique Cardoso, não conseguiu fazer o seu sucessor. Lula, que era oposição, venceu José Serra, nome apoiado pelo governo. Em 2006, o Brasil não trouxe título, terminou na 5ª posição. Em 2022, a Argentina venceu, o Brasil acabou em 7º e Lula, que foi desafiante, ganhou a eleição de um presidente que associou as suas pautas à camisa da seleção. Como se vê, os resultados da seleção e os resultados eleitorais não andam juntos, são independentes. Mas, do ponto de vista da dinâmica eleitoral, a Copa é momento em que o brasileiro põe os olhos mais no gramado e menos na política. Ainda que os grupos engajados de eleitores façam barulho nas redes sociais, a maioria do eleitorado quer acompanhar os lances. Até por isso, candidatos se preparam para tentar sincronizar o seu conteúdo ao futebol e também tentar pegar carona neste ou naquele craque. Será que cola? Berta Macaron.
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2: A Comissão de Constituição e Justiça da Câmara volta a analisar hoje a PEC que propõe reduzir de 18 para 16 anos a maioridade penal em casos de crimes hediondos. A proposta foi apresentada em 2015 e voltou ao debate após ser retirada da PEC da Segurança Pública para tramitação separada. Hoje, o Brasil tem mais de 11 mil adolescentes e jovens cumprindo medidas socioeducativas e restrição ou privação de liberdade, segundo dados do Conselho Nacional de Justiça. Alguns especialistas criticam a proposta e afirmam que o sistema socioeducativo tem índice de reincidência menor do que o sistema prisional comum. Já outros estudiosos acreditam que a medida seria uma solução para a reincidência de adolescentes no crime. E aí, William Travasso, tem que ter essa redução? Não tem que ter?
3: Eu sou a favor da redução da maioridade penal, até porque se apontar uma arma para mim, um 38 para mim, ele tenha 38 anos de idade, como diria o saudoso Sivuca, autor da frase bandido bom é bandido morto. Não compactuo com ele, acredito que bandido bom é bandido preso e ressocializado. Mas entendo que quando um cara aponta uma arma para você, eu não quero saber se ele tem 15, 16. Ele tá te ameaçando. E aí, para que toda essa turma aí do mimimi que fala sobre essa história de cláusula pétrea, que não dá para mudar sim. E eu tô cansado desse papo, porque em 2007, um garoto chamado João Hélio foi arrastado por 10 minutos e foi completamente destruído por um grupo, e tinha lá um menor de 16 anos que, se não me falha a minha boa memória, passou 3 agarrado, mais 2, e depois vida que segue. E essa discussão sobre a maioridade aconteceu lá em 2007, quando essa mãe, se não me falha a memória, dona Rosa, chorava a morte desse filho. E eu tive um embate com uma determinada personalidade, e ele falava assim: a gente não pode mudar. Não, é possível mudar sim, e a gente tem que enfrentar, mas nunca é o momento. Um dia é o ano eleitoral, um dia é isso, enquanto tem um monte de moleque aí de 14, 13, 14, 15 anos bancando de fuzil e pistola nas bocas de fumo aí e dando tapa na cara de morador e roubando no meio da rua, e tá tudo bem. Aquela senhora do Pátio Savassi, o moleque tinha 15 anos, jogou essa mulher no chão, agora tem o quê? 3 semanas. A gente precisa punir essa molecada, ou não? Ou a gente vai continuar com essa conversa mole?
2: E aí, Rita Mundin, queria te ouvir também.
4: Concordo com o William, também sou a favor. Eu acho que a sociedade mudou muito. E o pior, ô Júnior, é que a bandidagem usa esse recurso para recrutar cada vez menores para a prática do crime. Então, isso é dentro do currículo da bandidagem, isso passa a ser, né, um fator de recrutamento. Então, a gente tem que enfrentar as mudanças sociais e enfrentar a forma que o crime organizado vem agindo dentro da sociedade. E é uma realidade que cada vez mais menores são usados para a prática de delitos. E a gente vê aí estupros, mortes, todas praticadas por menores de 18 anos.
2: A maioridade penal baixar para 16, o crime deve começar a recrutar quem tem menos de 16 também, né? É difícil resolver essa situação, eu acho, Cotoleto.
5: É difícil analisar sob esse prisma, porque senão a gente não faz nada. Porque o crime organizado vai começar a recrutar crianças e não só adolescentes, porque vai reduzir a maioridade penal, então bota em 10. Não é essa a questão. A questão é simples de entender. Eu, particularmente, vou dar minha opinião. Maioridade penal é de 16 anos e não é só para crime hediondo, é para qualquer coisa. O cara tem condição de votar, ele tem condição de fazer filho, ele tem condição de fazer um monte de outras coisas. Então, ele poderia, sim, ser responsável sobre todos os delitos e crimes que ele venha a cometer acima de 16 anos. Agora, eu acho que é um bom

0: primeiro passo, reduzir a maioridade penal para crime hediondo, que abre uma janela de oportunidade para amadurecer o tema e a gente reduzir por completo e não só por crime hediondo. Quando fala assim, nós estamos em ano eleitoral, eu sempre acho que ano eleitoral, ao contrário do que sempre acontece, é o ano onde a gente não deveria discutir pautas polêmicas, porque a gente tem os anos que não são eleitorais para poder fazer isso, mas a gente tem que olhar para o passado e perceber que é em ano eleitoral que muitas das pautas que transformaram o Brasil verdadeiramente se movimentam. Mesmo que a intenção do político não seja a mais digna possível, que é a de verdadeiramente resolver a questão, é nessas horas que eles veem o palanque para poder acontecer. É o que nós estamos vendo na escala 6x1, é o que nós estamos vendo aqui agora na redução da maioridade penal, e temos mais outras até outubro chegar.
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5: Meio-dia e 39.
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6: Cajuru FM, informa a hora certa.
1: 1 e 2.
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0: comecinho de tarde, terça-feira, terçou por aqui, né, gente? Hoje dia 19 de maio de 2026. É início de tarde, estamos no início da semana, né, gente? Hoje é terça-feira, né? Hoje dia 19 de maio de 2026. É início de tarde, né? E estamos também no início da semana, né? Hoje é terça-feira. Começando tudo de novo aqui nas ondas sonoras da Cajuru FM 98,7. Através dessa máquina sonora, você ouve as melhores músicas. Fica muito bem informado por aqui. E participa também aí no 32441194. Participa também pelo WhatsApp, viu? 999-77-5940. Pode mandar seu WhatsApp, seu pedido musical, seu recadinho. A gente faz acontecer por aqui até as 15 horas, viu? Estaremos por aqui com o melhor de tudo, hein? O melhor de todos os ritmos, o melhor de todos os tempos, né? Sucessos nacionais, sucessos internacionais, sucesso do passado, sucesso da atualidade. É sucesso aqui no Balança Cajuru. Segunda a sexta-feira de 13 às 15 horas, a gente toca por aqui os melhores sucessos. Música, entretenimento, informação e a sua participação por aqui, é. Aí o programa Balança Cajuru, né? 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Agora são 1h09. E o programa Balança Cajuru a partir de agora trazendo pra você o melhor de tudo. Bora começar bem gostoso, bem gostosinho assim. Bem animado, né, gente? Bem assim, aquela música do passado.
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0: A Rádio do Coração é meio dançante também. Saudade do ano de 1992, né? Olha o som de Chitãozinho e Chororó. Quando eles brincavam de ser feliz, né? Simbora assim, ó.
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0: do forró, dia de sorte do ano de 2015, passando aqui no Balança Caju, primeiríssimo bloco aqui do Balança, quando são 1h23. E as melhores músicas passando por aqui até as 15 horas, é o melhor de tudo pra você.
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0: Gente, alô por aqui, o som da Band Nick Friend, matando saudade aí dos anos 90, hein? Sá, senhora, que saudade do S.E. É do ano de 1995, você já me amou realmente, é da cantora e dançarina Nick Friend, né? Frequentemente lembrada aí por sucessos aí do Eurodance, né? Nos anos 90, né? Como aí Total Eclipse também, né, gente? Que foi uma das músicas mais famosas aí de Nick Friend, né? E ela é natural da Inglaterra, né, gente? Nasceu aí na cidade na Inglaterra e... E aí, tá aí, a gente se curtiu por aí, Nick Friend, Did It Love Me, ou seja, Você Realmente Me Amou, foi que rolou por aí, sucesso internacional, né? Também é Chitãozinho Chororó, Brincando de Ser Feliz, né? Brincar de Ser Feliz, do ano de 1992, passando aqui no Balança Cajuru, né? Olha, agora são 1h24, vamos pro intervalo, que daqui a pouquinho já volta atendendo o Wagner aqui do centro, volta atendendo a Vanderleia do São Luís, volta atendendo Samantha do Adelino Mano, volta atendendo aqui também a Maria Eduarda, volta atendendo também Carminha, viu, Carminha? Já achei sua música, viu? Tocar pra você logo após o intervalo aqui, tá? Agora são 1h25, vamos pro intervalo rapidinho, gente, jogo rápido, viu? Porque daqui a pouquinho eu tô de volta, volto trazendo mais música, volto trazendo por aqui também a sua participação. Liberado, viu? 3244-1194 e WhatsApp também, viu? 999-77-5940. Tá liberado pra você participar por aqui até as 15 horas, hein? Intervalo então rapidinho, daqui a pouquinho eu tô de volta, hein?
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0: 35 minutos, estamos de volta, né? César Menotti Fabiano, participação aí de Fernando e Sorocaba, cantando esse modão batuta, né, gente? Com a poeira da estrada do ano de 2017, aqui no Balança Cajuta, BLS Jack, né? Ô, Carla! Esse rock gostoso de ouvir, né, gente? Não é aquele rock pesado, não é aquele rock gostoso de ouvir. Você ouve aqui no Balança Cajuru, né? Esse é o som de LS Jack, né? Cantando por aí, ô Carla, né? Sucesso dos anos 90 também, passando aqui no Balança, né? Quando são 1 hora e 36 minutos.
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0: São 1 hora e 36 minutos aqui no Balança Cajuru. Gente, vamos ficar bem informados, o serviço de utilidade pública da Rádio Cajuru e também do Balança, onde você fica muito bem informado, achados e perdidos, né, gente? Oportunidade de emprego, entre outras coisitas mais, né? Então, bora lá ficar bem informado, serviço de utilidade pública oferecido aqui pelo patrão Roberto Fonseca e a Rádio Cajuru FM, né?
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0: Olha, gente, o Márcio Silva Dutra, ele perdeu sua carteira de identidade. Quem encontrou, gente, entra em contato 999-26-3287. Olha, Aparecida Donizete Silva Moura, ela perdeu sua carteira de identidade. Quem encontrou, gente, entra em contato 998-75-1719. Pode deixar aqui na emissora também, que a gente entrega aí para o nosso amigo Chico. Né, Chico? Abração pra você aí. Boa sorte, tomara que você encontre rapidinho aí, né, o documento da sua esposa, né, Aparecida Donizete Silva Moura, que perdeu sua carteira de identidade, né? Esses dias agora, né? É dessas novinhas agora, viu, gente? Dessas carteiras de identidade novinhas, tirou poucos dias, né? E perdeu, porque anda muito, vai muito no médico, aqui, pra ali, né? E veio perder, né, gente? Uma coisa tão pequena, acaba perdendo e dá uma burocracia danada fazer outra. Complicado, né? Olha, falando isso, aqui na rádio se encontra um cartão nacional aqui de saúde, cartão do SUS, né, gente? Do Sistema Único de Saúde, no nome de Terezinha Bueno, né? Tem uma sigla T aqui, né? Então, Terezinha Bueno, tá? Se encontra aqui na rádio Cajuru, viu, Terezinha? Vem pegar com a gente aqui em horário comercial. Alto. Aqui na rádio também se encontra a carteira de identidade dessas novinhas, né, gente? Que o pessoal tá tirando recentemente aí no nome de Gabriel Henrique Lacerda Mendonça. Vem pegar com a gente, Gabriel. Já tem quase um mês que a gente tá falando do seu documento aqui, viu? Gabriel Henrique Lacerda Mendonça. Eu gosto de falar a filiação, que eles ficam assim, será que é o filho do fulano, mas da ciclano? Pois é, então eu gosto de falar a filiação. Filiação dele é Juliane Martins e também o Geraldo Henrique Mendonça, viu? Então, se você conhece aí o Gabriel Henrique Lacerda Mendonça, fala, avisa ele, né, que o documento dele, né, a carteira de identidade dessas novinhas, vinha, né? Se encontra aqui na Rádio Cajuru, tá bom? Ela tá vindo aqui buscar em horário comercial, beleza?
1: Carla.
0: Foi perdido a carteira contendo o começo o nome de Vitor Rodrigues da Fonseca. Se alguém encontrou, entra em contato 999-34-9875. Foi perdido também, gente, uma chave aqui no centro. Se alguém encontrou, gente, pode deixar aqui na emissora, hein?
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0: Olha, nessa sexta-feira tem o forrozão da terceira idade, viu? Grupo Paz e Amor, né? E tem o forró com Carlos Henrique e Eduardo, viu? Aqui na rua Custódio Nogueira Gontijo, número 250, viu? Música ao vivo, né? E o Bazar da Vila Vicentina acontece aí, né, gente? Tá com suas portas abertas toda terça-feira, né? Do meio-dia 30 até as 16 horas, né? Então hoje, né, está com suas portas abertas. Hoje é terça-feira, né? Começou então agora na parte da tarde, né? Do meio-dia 30 até as 16 horas. Até as 4 da tarde, viu, gente? Está então com suas portas abertas, viu, gente? O Bazar da Vila Vicentina, viu? E nas quintas-feiras, das 7h30 da manhã até as 11 horas, viu, gente? É o Bazar da Vila Vicentina, ali coladinho com a vila, né? Se encontra o Bazar da Vila Vicentina, onde você também pode estar fazendo sua doação também, né, gente? Lá de roupas, calçados, móveis, eletros, né? Para esse Bazar da Vila Vicentina, viu? Olha, daqui a pouquinho, então, vou passar mais recadinhos pra você, porque vamos colocar a música na conversa. São agora 1 hora e 40 minutos. Pera aí, meu celular, com essa barulhada aqui. Olha, 1 hora e 40 minutos. Bora de música, então, gente, aqui no Balança. São 1 hora e 40 minutos. E você liga que você participa. E
2: ouve essa mais música, né? Na sequência. 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
0: Por aqui toca muito mais música, né, gente? Toca até coração, né? E a gente vai atender aqui agora a Carminha. Carminha tá ligadinha com a gente ali no bairro Bonfim, né? Mandando abração pra todos os seus familiares, né? Pra sua mamãe Aparecida, pro seu pai Vicente, também pros seus irmãos, o Edson e a Leida, também os filhos, né? O Lucas, também o Victor, também o Guilherme Augusto, pra sobrinha Maria Eduarda e o Carlos Eduardo, também aí para a Stephanie Gabriele e também Yasmin, pro maridão Márcio Gleison, também pro cunhado, né? O Coelho. E pra todos nós da Cajuru FM. Tô obrigado, viu? Tudo de bom pra você, viu, Carminha? Tá? Encontrei sua música aqui, ao som de Shakira, vai cantar pra você aqui agora, tá?
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0: Depois, na sequência, tem Milionário, tem José Rico, tem a carta, né, que a gente vai atender. O Wagner tá ligadinho com a gente, né, Wagner?
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0: Na sequência, tem Daniel, tem Samuel, tem as marcas de batalha que a gente vai estar atendendo aqui. O Tom Silveira, né, Tom? Ligadinho com a gente ali no bairro São Luís. Duas músicas, né? Pediu e vai ouvir aqui no Balanço Cajuru. Duas canções, uma emendadinha na outra, né? Vai ouvir aqui o Daniel e Samuel com as marcas de batalha. E depois já vai vir por aqui o Amado Batista com Simone Simaria com a Folha Seca, né? Simbora então, gente. Mais três músicas na sequência aqui no Balanço, enquanto eu vou atender esse telefone aqui rapidinho, viu? São 1h41. Bora sim então, ó.

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2: Agora são 1h49, achei que eu ia conseguir atender 4 músicas dentro desse bloco, mas não consegui não, mas só 2, né gente? Milionário José Rico, a carta, né, que atendemos aqui, o Wagner aqui do centro, né Wagner? E assim, né Wagner, encerramos aqui a sua cartinha, né, que você mandou pra gente há mês passado, né, cada dia uma canção escolhida por ele aí aqui nessa carta, né, tem 4 folhas, né gente, nessa carta, né, com todos os pedidos musicais, a gente atendeu todos os pedidos, né, até as músicas que a gente não tinha aqui, a gente baixou aqui na internet rapidinho aqui, conectamos nosso celular e colocamos no ar aí, não deixamos de atender nenhuma, viu Wagner? Atendemos todas as músicas aqui da sua cartinha, tá certo? E foi mais de um mês, né, na verdade que o mês, né, já venceu, acabou o mês, já entrou até o mês de maio, né? Pois é, então deu quase 2 meses, né, os seus pedidos musicais aqui dessa cartinha, viu? Então obrigado, tudo de bom pra você, se quiser fazer outra, pode fazer que a gente atende você aqui de coração, tá bom? Abraço pra você, viu Wagner?
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2: Vamos por aqui também, né gente, a música de Shakira, Whenever, Whenever, seja quando for, seja como for, né? É, a tradução dela foi para Carminha ali do bairro Bonfim, todos os seus familiares, né, mamãe Aparecida, seu pai Vicente, também os irmãos o Edson e a Leida, também os filhos o Lucas, o Victor, também aí os sobrinhos, né, tem aí o Guilherme também, Guilherme Augusto, a sobrinha Maria Eduardo, o Carlos Eduardo, a Stephanie, Gabriela, a Yasmin, o maridão Márcio Gleice, o cunhado Coelho e todos nós da Cajuru FM. Muito obrigado, Carminha, abração pra você, some não, Carminha, tem muito tempo que não ligava pra gente, né, aquele abraço, tudo de bom, viu? E depois do intervalo, Tom Silveira, aí do bairro São Luís, vou voltar te atendendo, viu, com essa sofrência, né? Vamos ouvir música, porque a Marta é complicada, né, Toy? Tocar pra você daqui a pouquinho só as duas músicas coladinho uma na outra aqui, viu? Marcas de Batalha e também aqui a Folha Seca, né? E daqui a pouquinho também eu volto atendendo aqui a Dona Terezinha Aparecida ali no bairro Adelino Mana, a Dona Tetê, né?
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2: tem Padre Alessandro Campos pra vocês daqui a pouquinho. E daqui a pouquinho eu vou atender o Alisson também do Frango e Si, ao som de Guilherme Arantes, viu? Com Loucas Horas. Aqui também no ponto, viu? Também a Samanta do Adelino Mano mandando abração para o Hugo Maicon. Alô, Hugo Maicon, abração para você que fez aniversário no dia de ontem, né? Tá mandando abração também para o Fabinho, também a Kate. Abração para vocês no bairro Adelino Mano, que a gente tem sempre uma grande boa audiência, né? Abração para vocês tudo aí, viu? A Vanderleia também do bairro São Luís mandando abração para todos os ouvintes também, Vanderleia. Aquele abraço, viu? E a Maria Eduarda, né? Do bairro Jardim Alvorada. Maria Eduarda, daqui a pouco eu vou estar trazendo sua música, né? Para você e também para sua vovó Genoveva ali no bairro Nossa Senhora do Carmo, que vai só para velas amanhã, né? Abração pra você, Maria Eduardo, Jardim Alvorada, e a sua vovó Genoveva no bairro Nossa Senhora do Carmo. Daqui a pouquinho, né? Eu vou voltar trazendo a canção dela aí, tá certo? Eu vou voltar falando também da festa de Santa Cruz e Santa Clementina, né? Eu vou voltar trazendo mais recadinhos pra você também, viu? E volto trazendo seu pedido musical, tá? Volte comigo, são 1h52, bora pro intervalo rapidinho. Daqui a pouquinho, então, eu tô de volta.
0: 1h52. 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

0: Opa, agora são 14 horas 9 minutos. Gente, só duas músicas eu tô conseguindo atender nessa e eu nem falei nada pra conseguir atender essas duas músicas, né, gente? Daniel e Samuel com Marcas de Batalha e Amado Batista Simone Simaria com A Folha Seca para o Tom Silvério, que acabou com hoje, tá apaixonado, né? Tom Silvério, aquele abraço, viu? Rolou por aqui também o som de Zezé de Camargo e Luciano, tão linda e tão louca, né? Olha, depois do intervalo, vou estar trazendo aqui Guilherme Arantes, Loucas Horas. Vou estar atendendo o Alisson do Frango e Cia. Vou estar trazendo também o padre Alessandro Campos, Quero Ser Santo. É a música Dona Terezinha e Aparecida ali no bairro Adelino. Mano, tão a fim de ouvir, vão ouvir, vão curtir aqui no Balanço Cajuru. E vou trazendo também o pedido da Maria Eduarda ali do bairro Jardim Alvorada para sua vovó Genoveva ali no bairro Nossa Senhora do Carmo. Com a música de Fábio Júnior. Tá no ponto aqui, viu? Vou trazendo mais essas três músicas daqui a pouquinho, viu? Samanta do Adelino, mano, abração para você também. E o Hugo Michael, né? Ele é que tá fazendo aniversário, né? Fez aniversário ontem, né? O mês todinho seu, né, Hugo? Aquele abraço pra você também, o Fabinho e a Kate aí no bairro Adelino, mano. Abração também pra Vanderlei no bairro São Luís, mandando abração pra todos os ouvintes que estão sintonizados aí também. Aquele abraço, viu? Bora de música, gente. A Bernadette também tá curtindo a gente pelo aplicativo, mas hoje já tá aqui em Cajuru, né? Hoje já não tá em BH não, né, Dete? Abração pra você. Minha Florinha, não consegui sintonizar o rádio aqui, tô ouvindo pelo aplicativo, né? Mas é bom. Dia que você não conseguir aí sintonizar aí através do seu radinho, que às vezes tem dia que o radinho não pega mesmo, né, gente? Aí você pode estar sintonizando pelo aplicativo RádiosNet, né? Ou até mesmo pelo site, né, gente? É aí, é a tecnologia ao nosso dispor, né? Eu adoro, né?
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Agora são 14 horas 13 minutos. É a sequência que detona a frequência mais quente do seu rádio. É que a gente toca de tudo até as 15 horas, né? 14 horas 13 minutos. Gente, vou falar aqui um pouquinho pra você de festa, porque depois eu vou voltar aqui a atender. Já a música tá no ponto aqui, Guilherme Arantes. Loucas horas para o Alisson do Frango e Cia, né, o Alisson? Aquele abraço pra você, nosso parceiraço aqui, né? Também daqui a pouquinho tem padre Alessandro Campos, que a gente vai atendendo aqui. Ele vai estar atendendo a dona Terezinha e também a dona Aparecida ali no Adelino, mano. E daqui a pouquinho também, né, gente? Vou ver se consigo atender dentro desse bloco aqui. Fábio Júnior, com felicidade. A gente vai estar atendendo a Maria Eduardo. Mas acho que não vou conseguir atender as três, não. Atendendo duas dentro desse bloco aqui, tá bom. Depois eu volto trazendo a felicidade aqui para Maria Eduarda e também a sua vovó Genoveva, né? Gente, deixa eu falar pra você de festa, né? Vem a festa de Santa Cruz e Santa Clementina. Convido você a participar, hein? É um lugar muito bonito, né, gente? Onde você sente aquela paz, né, gente? Aquele aconchego. E é um lugar fácil de subir, viu? Um lugar muito bonito, pertinho, né? Ali dentro da comunidade estiva. A gente já foi lá a cavalo, então não é longe, tá? Mas pra, a maioria do pessoal vai de carro, né? Pode estar deixando o carro. Tem gente que sobe até de carro lá. A estrada é boa, dá pra subir até de carro lá, né? É uma serra não tão alta assim e muito bonita, né, gente? E lá tem a capela de Santa Clementina, né, gente? Antiga, que tem história também, né? E vai estar acontecendo então aí a festa de Santa Cruz e Santa Clementina. Então a Irmandade, né, de Santa Cruz e Santa Clementina convida a todos, né, os devotos para estar participando aí da festa de cruz que se realizará no dia 20 até o dia 31 de maio. Portanto, começa amanhã. Sua presença é muito importante, né, gente, para engrandecer ainda mais essa festa, tá? Então começa amanhã, dia 20 de maio, vai até o dia 28 de maio. Será iniciada então aí a novena pela senhora, a dona Geralda Batista de Souza e seus auxiliares, sempre às 19 horas, na igreja de São Benedito, está situada na rua Rio de Janeiro 905, aqui em Carmo do Cajuru, viu? No dia 30 de maio, né, às 20 horas, tem realização do terço na capela de Santa Clementina, lá em Estiva, viu? Haverá também levantamento da bandeira pelos senhores reis mordões em Estiva. No dia 31 de maio, né, tem a festa das coroas em homenagem a Santa Cruz e Santa Clementina pelos reis e rainhas e também juízes perpétuos. Às 14h30 tem um desfile saindo da Praça da Matriz de Estiva, com destino à igrejinha de Santa Clementina, onde será realizada a missa eucarística às 16 horas com o pároco Wellington Rodrigues Silva. Em seguida, tem o descimento das bandeiras e tem o apoio da Rádio Cajuru FM aí na festa de Santa Cruz e Santa Clementina, o ano de 2026. A cultura resistindo ao tempo. 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Agora são 14 horas e 16 minutos e os detonautas detonando aí de fundo, né, gente? Outro lugar. E agora então, ao som de Guilherme Arantes com Loucas Horas. 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Abração para você, o Alisson, também Rafaela e a família. Olha, na sequência tem padre Alessandro Campos, quero ser santo. A gente vai estar aqui atendendo a dona Terezinha e também a dona Aparecida ali no Adelino Mano, né? A fim de curtir aí o padre Alessandro Campos. Bora de música, mais duas músicas na sequência, que daqui a pouquinho já volto trazendo aqui o pedido da Maria Eduarda. Bora mais dois pedidos assim, ó.

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1: Olha, gente, agora são 14 horas 31 minutos. Simone Simaria, né? Com 126 cabides, né? Saudade do ano de 2016. Só de fundinho, sabe por quê? E agora eu vou falar pra você aqui, né, gente? De oportunidade de emprego, né?
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1: Tá negociando com a solidão? Pois é, eu vou negociar aqui agora a oportunidade de emprego. Laboratório Central, gente, tá contratando biomédico, auxiliar de laboratório e técnico de enfermagem. As vagas, gente, são para a unidade São José dos Salgados. É, estamos contratando profissionais do sexo feminino com experiência em coleta de sangue. Tá interessados em entregar currículo presencialmente nas unidades do Laboratório Central, né, ou através dos e-mails contato@laboratoriocentral.com.br ou departamentopessoal@laboratoriocentral.com.br. São dois e-mails, né, gente, que você tem para estar enviando seu currículo, e é a oportunidade para você, né?
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1: Empresa Tuola Imóveis, né, gente, está contratando auxiliar de expedição, estofador, lixador, né, auxiliar de limpeza, hein? E o endereço é Avenida Progresso 651, no Industrial 2, aqui em Carmo do Cajuru, em frente à Luz Transporte. O telefone disponível para envio de currículos é o 37-984-13-9826. Djalma Móveis está contratando marceneiro, viu? Djalma Móveis está contratando marceneiro. Se tiver experiência, será um diferencial, viu? Interessados, entrar em contato pelo WhatsApp 37-999-13-9001. Copiou? Não? Falei depressa? Tá bom, vou repetir pra você, ó. 37-999-13-9001. Djalma Móveis, que está contratando marceneiro.
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1: É, lembrando que sexta-feira tem música ao vivo no Forró da Terceira Idade. Nessa sexta-feira, o melhor do forró com Carlos Henrique Eduardo, hein?
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Guero Gontijo 250. E eu aí no bairro Nossa Senhora do Carmo, hein? Olha, simbora aqui, gente. São 14 horas e 33 minutos. Vamos atender aqui a Maria Eduarda, que tá ligadinha com a gente ali no bairro Jardim Alvorada, mandando pra sua vovó Genoveva ali no bairro Nossa Senhora do Carmo. Vai soprar velas amanhã, o mês de maio, mês das mães, mês das noivas, mês das coroações, né? Mês de Maria, é todinho seu. Viu, Genoveva? Felicidades, tá? Tá aí pra você. Falando de felicidade, Fábio Júnior vai cantar Felicidade Escolhida a dedo aí pela Maria Eduarda, sua netinha, viu? Tudo de bom pra você, recebendo cumprimentos também de todos os seus familiares. Genoveva, felicidades, tudo de bom. Bora de música! São 14 horas e 34 minutos.

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0: Júnior cantou por aí, é felicidade, né? Atendemos então a Maria Eduarda ali no Bar Jardim Alvorado, mandando pra sua vovó Genoveva, né, gente? Essa aí, né, foi a última desse bloco, porque agora a gente vai aqui para o último apoio cultural, porque eu já vou voltar trazendo aquela sofrência, sabe aquela que marca o coração? Pois é, essa que eu vou voltar trazendo daqui a pouquinho, mas hoje a gente vai trazer aquela muito chonada, né? Hoje vai ser uma música assim um pouquinho mais quente, né? De Rod Stewart, viu? Matando saudade, né? Hoje tá trazendo quase um love metal pra você, viu? Logo após o intervalo, saudade do ano de 1988, do cantor britânico Rod Stewart. Logo após o intervalo, tá tocando pra você Lost in You, perdido em você, tá certo? Logo após o intervalo, aquela saudade, né? A gente vai estar tocando pra você, viu? Então volte comigo, são 14 horas e 40 minutos.
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1: Gente, estamos de volta, são 14 horas 46 minutos e essa aí era a pedida aqui da Romilda Maia, né, Romilda? Deixei tocar a música primeiro pra falar o abraço depois, né, Romilda Maia? É a caneta e a inchada, viu? Não é a caneta dourada não, viu? A caneta e a inchada, viu, Romilda Maia? Abração pra você, antiguista essa música, né? Saudade, né, gente? Esse modão antigo aí, raiz, né? A gente toca aqui no Balança Cajuru. E a Romilda Maia, então, mandou essa música aí para o Tonzinho, a Rosalino, o Marco Antônio lá na Construmalha, pra Tuquinha, pra Zelita, né? É, sua prima, né, ali trabalhando na caixa. Também aí pra Matilde, né? Pra todos os seus primos aqui de Cajuru e pra todos nós aqui da Cajuru FM também. Tô obrigado, Romilda Maia. Tudo de bom pra você. Chegou na reta final, né? Quase ficou sem sua música, né? Porque já são 14 horas 47 minutos. Tá na hora da gente ir embora, né? Fazer o quê, né? São 14 horas 47 minutos. Até que a gente saia aqui e toca a última música, já deu 3 horas, né? Sá, senhora, né?
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1: Tem vontade de ficar, né, gente? Mas tem que entregar o horário aqui, né? Já são 14 horas 47 minutos e bora, bora então, né? Manda quem pode, obedece quem tem juízo, não é mesmo?
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1: Estamos aqui todas as tardes, segunda a sexta-feira, de 13 às 15 horas, com o melhor de todos os tempos pra você.
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1: É 120 minutos de música, entretenimento e informação.
2: Acabou
1: acabando, já são 14 horas 48 minutos. Agradecendo assim nossos apoiadores, colaboradores, as marcas que apresentam e representam esse programa, além de você, ouvinte, também ligar, participar aqui com a gente, escolher a sua música, mandar aquele abraço, uns recadinhos, né? Te ouvir por aqui também nosso serviço de utilidade pública. E fica sintonizado aqui com a gente, né? Usar o prazer da sua companhia, né? Nossa gratidão, nosso agradecimento, é. 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Que pena que acabou, né? São aí os colaboradores do Balança Cajuru. Amanhã tem mais balança, porque agora tá na hora a gente voltar ao passado.
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1: 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É aquele amor e saudade, né? Aquela música que você ouve e fala, essa é da minha época. Pois é, aquela música que te marcou, né, gente? Que a música, ela marca, né? Ela marca a pessoa, um momento, um instante, uma festa, um evento, né? Você ouve a música, você lembra de algum episódio bom ou ruim. Você lembra, não é mesmo? Eu gosto muito de música, né? Principalmente aí o sucesso dos anos 70, dos anos 80. Sucessos aí dos anos 90. Músicas muito bonitas que fazem a gente recordar, né? E que fazem o coração bater mais forte. Forte, né? É essa que você vai ouvir agora, no Amor e Saudade de hoje, na música da sua época, na máquina do tempo. A música que mexe com seu coração, alma, peito e coração, né? Hoje é uma saudade do ano de 1988, né? Do cantor britânico Rod Stewart. Com esse cantor canta muito, né? E essa música, né? Lost in You, né? Perdido em você. Essa música é muitas vezes lembrada aí pelo refrão Lost in You, né? É uma carta musical, né? Escrita aí da estrada para casa, né? Então a letra aborda então a saudade, né? O conflito aí entre o trabalho e a família, né? E também a profunda declaração de que nada no mundo vale mais a pena do que ficar longe do seu amor, né? E sempre pedindo aí, perguntando notícias da família, né, gente? Quantas pessoas que não passam por isso, né? Principalmente os caminhoneiros, né? Vários dias aí na estrada e ficam aí com saudade da família e essa música, essa canção que você vai ouvir agora, internacional, ao som de Rod Stewart, Saudade do ano de 1988, é essa saudade que você vai ouvir agora, aqui no Amor e Saudade de hoje. Bora com essa? Já são 14 horas e 51 minutos, bora então. Logo mais, né, gente, tem aqui Pedro Bete pra você contar de sertanejo. Depois você fica por dentro aí do mundo do esporte, viu? E amanhã começando bem de manhãzinha aqui na Cajuru FM com o Matheus Vasconcelos. Depois tem o Roberto Fonseca, tem as notícias, tem música, entretenimento, né? Tem aí também o jornal, jornalzinho aqui da Cajuru FM. Depois tem aí, né, gente, aquelas músicas também que marcaram época, né? Que a gente toca por aqui também, né? E depois tem o programa Balança Cajuru aí das 13 às 15 horas pra você, tá bom? Vambora então, são 14 horas e 52 minutos. Bora então, amanhã estaremos de volta a partir das 13 horas, né? A partir da 1 da tarde com você amanhã. Bora lá então? São 14h52. Boa tarde, gente. Tchau, tchau.
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5: 3 e 4.
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2: 3 e 7.
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2: 3 e 8.
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2: 3 e 9.
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2: 3 e 10.
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6: 3 e 12.
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4: 3 e 18.
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7: 3:40.
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1: Bora! Junto com os amigos, essa é uma homenagem pra chuva. O bem mais sagrado que Deus deixou pra gente, né?
2: Nossa, aí é uma homenagem bem feita, hein?
1: Olha uma história caipira, ó.

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4: 4:20.

0: Amo vocês
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5: 4:38.
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1: 4h45.
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3: 5 e 19.

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Muito bem, vem comigo no programa No Mundo da Bola. Que prazer ter a sua companhia. Eu sou Pedro Bete, eu tô chegando agora. Ah, moçada, vamos que vamos em meio aí a esse dia maravilhoso, dia 19 de maio. Mandando um forte abraço pra ele, o nosso companheiro das manhãs, esse que traz aquela música boa logo cedo pra te acordar, Matheus Vasconcelos. Olha, e saiu em definitivo a lista dos selecionáveis. Ó, custou, viu? Custou, porque no dia de ontem, inclusive a gente fazendo o programa aqui, naquele vai e vem, é meu filho, mas teremos ele, Neymar, esse

0: e mais 14 aí que são remanescentes da Copa de 2022. A lista poderia ser maior se não fosse a lesão de Éder Militão. O técnico Ancelotti no dia de ontem, vamos combinar que cerimônia chata aquela, meu Deus do céu, eu lá terminando ali as atividades ali, fazendo um levantamento das notícias e pensando quando que eles vão dar esses nomes. Bom, a lista essa saiu no dia de ontem. E além de Neymar, a gente tem o Everton, né? Atletas que não participaram de nenhum amistoso oficial, mas que estarão. E a gente também tem a volta aí, né? Do Silva, né? Vamos então falar sobre esses selecionáveis. A gente tem o Alisson, goleiro do Liverpool, o Anderson do Fenerbahçe, o Everton do Grêmio, defensores Alexandre do Flamengo, Bremer da Juventus, Danilo do Flamengo, Douglas Santos do Zenit, Gabriel Magalhães do Arsenal. Arsenal esse que inclusive agora de tarde foi campeão, hein? É, o Manchester City empatou em 1-1 e o Arsenal conseguiu sair da fila. Sensacional. Léo Pereira do Flamengo, Ibanez aí do Al-Hilal, também o Marquinhos do PSG, o Wesley da Roma. Temos aí os meio-campistas: Bruno Guimarães do Newcastle, o Casemiro do Manchester United, o Danilo do Botafogo, o Fabinho do Al-Hilal, também o Paquetá do Flamengo. E atacantes aí a gente tem uma porrada, viu? Temos aí Endrick do Lyon, o Gabriel Martinelli do Arsenal, o Igor Thiago do Brentford, o Luiz Henrique do Zenit, o Matheus Cunha do Manchester United, o Neymar, né, do Santos, esse aí que tava toda aquela expectativa, o Rafinha do Barcelona, o Rayan do Dortmund e o Vini Júnior do Real Madrid. É, moçada, mas aí fica aquela interrogação. Fabinho, Paquetá, oh meu Deus do céu, o técnico da seleção brasileira, esse aí estará aí arrumando essa equipe canarinho que vai disputar aí e buscar a classificação no grupo C, hein? Vale falar que o Brasil estará enfrentando aí Escócia, Marrocos. É, o adversário da camisa amarelinha será o Marrocos, hein? E aí vale também dizer, né, que inclusive no dia de ontem o técnico garantiu que, se necessário for, o Neymar pode ser titular aí. É, vamos ver, Neymar que deve atuar aí como aquele atacante central. E o Ancelotti deixou bem claro, vai jogar se merecer. Agora, os privilegiados pela experiência, bom, esses aí saíram ganhando. Vamos falar de futebol internacional, porque hoje tem o Cruzeiro e sem Cavani. Boca Juniors divulgou os relacionados para o duelo. Ender Herrera retorna à lista de Cláudio Ubeda, enquanto os argentinos terão ausência por lesão diante aí da Raposa. O Boca Juniors que vai enfrentar o Cruzeiro hoje no La Bombonera. É jogaço! É, meu povo, existia uma expectativa com relação ao uruguaio, todavia esse não volta por hora. E a principal novidade entre os relacionados é o Ender Herrera, o espanhol de 36 anos. Vamos ver o que vai acontecer. É Taça Libertadores, é simplesmente Brasil e Argentina. É jogaço, meus amigos! É muita emoção! Olha só, hein? E também Portugal divulgou no dia de hoje a convocação, com Cristiano Ronaldo confirmado na sua sexta Copa do Mundo. Portugal que tá lá, meus amigos, no Grupo K, junto com Colômbia, República Democrática do Congo e Uzbequistão. Portugal que estreia no dia 17 contra o Congo e vai ser jogaço. E eu vou te falar, viu? A seleção portuguesa está voando. Gente, o Mineirão vai ter uma nova cara para garantir a segurança aí. Cruzeiro e Chapecoense, a torcida visitante vai ter agora uma espécie de rede. A novidade refere-se ao cumprimento de um laudo de segurança da Polícia Militar de Minas Gerais, o material que está em processo de instalação. Infelizmente, no último clássico, né, a gente teve alguns incidentes aí com a torcida do Atlético. E agora, né, são necessárias tais medidas, né? Infelizmente, as pessoas estão perdendo um pouquinho da famosa civilidade, né? Olha só, vem comigo com muita alegria. Afinal de contas, o álbum da Copa vai ter atualização agora. É, Neymar e outros 12 atletas convocados por Ancelotti não constam na versão atual, enquanto 5 do álbum ficaram de fora. E segundo a empresa responsável aí, a Panini, vai ter atualização aí, meus amigos. É, vai ter outras figurinhas que serão absorvidas aí. Vale dizer, né, que a escolha dos atletas que figuram no álbum é realizada com bastante antecedência, né? Vamos que vamos, com muita alegria. Vamos falar do Arsenal, então? O Arsenal que simplesmente é campeão inglês com 82 pontos. É, o Arsenal saiu da fila e celebrou o fim do jejum aí na Premier League. O clube inglês que conquistou o título com uma rodada de antecedência, graças ao dia de hoje, o tropeço do Manchester City. Aí, uma espera essa que durou 22 anos. Sensacional! É o Arsenal, meus amigos, que inclusive no dia 30 estará disputando aí simplesmente junto com o PSG a final da Champions League. Tem muita coisa boa para acontecer. Eita, nossa! Esse que foi o 14º título do Arsenal, sendo aí o quarto na era Premier League, né, que começou em 1992. É, moçada... O Arsenal conseguiu fazer a diferença, inclusive vale dizer aí, né, que na temporada 2003-2004 a gente teve o francês, o Thierry Henry, que hoje até foi comentarista, que foi o grande ídolo e destaque naquela oportunidade. Sensacional! O time de Londres que está aí nesta briga ainda com o PSG, como eu disse. Inclusive a finalíssima acontece... Dia 30, 13h, vai ser jogo bom lá em Budapeste. Vamos acompanhar, trazer muita informação e falar de tudo o que acontece. Inclusive falando do 24º Campeonato de Xadrez que acontece em Itaúna no próximo final de semana. Esse vai acontecer no Clube Tropical. As inscrições estão abertas, gente. E vale aí dizer que é um campeonato de xadrez que é voltado para todo o Centro-Oeste. Muito legal, né? Afinal de contas, quando a gente fala em esporte, em lazer, independente da atividade, futebol, vôlei, basquete, é bacana demais. Moçada, vem comigo também falar sobre o Bazar da Vila Vicentina. Afinal de contas, hoje é terça-feira e o bazar ocorreu aí na parte da tarde. Mas quinta-feira, cedinho tem o bazar. Bazar esse que traz tanta coisa boa. É a Vila Vicentina, meus amigos. Vamos que vamos!
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11: 6:28.

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1: É hoje, meus amigos, é hoje, é simplesmente a Raposa entrando em campo. É a Raposa que vai jogar contra o Boca Juniors no dia de hoje. Olha, moçada, vou falar pra vocês, é jogo bom com muita emoção. Simplesmente trazendo aí aquela expectativa, é o torcedor de olho. É, Raposa essa que depois no próximo final de semana, né, tem aquela parada já pra Copa do Mundo. Dia 24, domingão, aí teremos Cruzeiro e Chapecoense. Ô, gente, e Cruzeiro e Boca Juniors tem aí prévia com cerveja proibida e foguetório em hotel. A provisão é simplesmente de menos 10 graus para a hora do jogo. E aí, moçada, eu vou falar para vocês, o Boca tem 6 pontos, um a menos que o Cruzeiro. Se perder o jogo, estará eliminado aí caso a Universidade Católica vença o Barcelona nesta quarta-feira no Chile. Ao mesmo tempo, esse aí busca chegar mais tranquilo. E o clima é quente nos bastidores. Na última madrugada, torcedores do Boca Juniors fizeram aquela tradicional pirraça, soltando foguetes aí ao longo do hotel do Cruzeiro. E aos torcedores do Cruzeiro, bom, resta aquela torcida, porque são só 2.000 ingressos. E aí, meus amigos, a segurança tem regras aí que foge um pouquinho do costume, olha só. Não vai poder beber antes de ir pro jogo, existe toda uma proibição. O uso de fogos de artifício também é proibido. E aglomerações ou manifestações com bandeiras também foi proibido. Uai, então quer dizer que aqui eles podem fazer, lá a gente não pode fazer. Eita, nós, hein, vou contar pra vocês. Olha, e Arthur Jorge pode trazer surpresa nessa escalação, hein. O treinador Celeste conta com um elenco que permitirá modificar a estrutura tática da equipe. Hoje, 9:30 da noite, oh meu Deus do céu, é dia do famoso pau cair a folha. Sem poder contar com o Kenny Arroyo, que terá que cumprir suspensão em função aí da expulsão no jogo Universidade Católica e Cruzeiro, o treinador português teria aí o colombiano Sinisterra como substituto provável para fazer aquela dupla de ataque com o Caio Jorge. Entretanto, nos treinamentos, Arthur Jorge teria testado outra formação, a possibilidade de incluir aí, né, um volante que seria o Lucas Silva. Assim, o Gerson passaria a ser posicionado um pouco mais avançado, atuando pelo lado do campo, e essa alternativa foi utilizada aí pelo Arthur Jorge em alguns momentos da partida, da partida contra o Palmeiras. A diferença é que naquela oportunidade o escolhido para reforçar o meio-campo foi o Matheus Henrique, que não estará à disposição nesta noite porque está recuperando de lesão pulmonar, né? Após sofrer o choque no peito lá, né? Bom, nesta lista de relacionados para o Cruzeiro, muita coisa pode acontecer. A partida desta noite, inclusive, está aí para selar, quem sabe, esta classificação celeste com uma rodada de antecedência. Em caso de vitória, o Cruzeiro chegaria a 10 pontos, não podendo ser mais alcançado pelo Boca Juniors, o que ficaria apenas com 6. Universidade do Chile também com 7 pontos. Vamos ver o que vai acontecer, hein? E o pai do Gerson, esse mandou um recado pro filho aí após, né, não ser convocado para a Copa. A vida cobra. O empresário rebateu aí as críticas sobre a forma como o filho conduziu a carreira. Abre aspas, eu queria fazer uma pergunta para os senhoras e senhores. Olha, os adultos como vocês estão preparados para essas calúnias e difamações? Olha, eu não aceito em verdade. Esse que disse que a maldade nunca vencerá o bem. Meus amigos, vamos ver o que vai acontecer. Bom, o Cruzeiro, esse aí hoje vai utilizar o uniforme na cor branca e divulgou agora à tarde aí, né? A camisa de goleiro, inclusive, vai ser aquela verde. Vamos ver aí o Cruzeiro Esporte Clube que estará jogando a Copa Libertadores da América em busca desta classificação. Eu vou falar pra vocês, hein? tudo pode acontecer. E hoje, claro, né? Fica aí aquele gostinho, aquele saudosismo de tempos de outrora. Cruzeiro esse que, inclusive, já está comercializando ingressos para o jogo contra a Chapecoense. E, momentaneamente, já foram vendidos aí 21 mil ingressos. Jogo esse que, como eu disse, acontece no próximo domingo. Agora, hoje, é isso. É pensar positivamente e, claro, acompanhar o Cruzeiro aí para ver o que vai acontecer. Jogo esse que vai passar na Paramount TV. É, meus amigos, se você tem Paramount TV ou o canal Gold, você poderá assistir. Se não, a gente faz aquela velha tradição de acompanhar pela internet ou mesmo pelo radinho aí. Vamos que vamos, afinal de contas, é isso, né? Acompanhando pelo YouTube, pelo radinho, pela própria televisão. O importante é a gente estar aí atualizado, trazendo a notícia em primeira mão e, de preferência, falando de uma vitória mineira. Eita, nós, hein? Vamos que vamos, com muita alegria. Lembrando aí, né, que trata-se de uma partida importante que pode definir aí a próxima fase da Libertadores da América, hein? E Cruzeiro e Boca Juniors, você sabe, né? São dois gigantes da América do Sul. Cruzeiro esse que ostenta duas Libertadores da América, é o Cruzeirão cabuloso que estará em campo no dia de hoje. Ô moçada, vou tomar aquele copo d'água e daqui a pouco eu tô voltando pra falar do Galo. Galo esse, meus amigos, que estará aí jogando contra o Cienciano. É Galo e Cienciano quinta-feira, hein? Vamos ver o que vai acontecer. E claro, né, eu vou trazer toda a informação precisa, direta, do jeito que a gente gosta. Vamos que vamos. Ah, rapaz, tamo junto e misturado.
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0: Manda um forte abraço pro nosso querido companheiro Luiz Sobrinho. Gente, no final de semana o Balaio de Gato é sensacional. Olha, se quiser informação de primeira qualidade, eu vou te falar. Esse é o programa, viu? Simplesmente é boa música, informação e alegria do nosso querido Luiz. Olha só, vem comigo, fala do Galo, afinal de contas. É, teremos o Galo essa semana jogando aí contra o Cienciano. Galo esse, meus amigos, que agora viu o Guilherme chegar lá, né? Rapaz, o homem chegou e já quer aí conversar diretamente aí, meus amigos. Simplesmente fazendo aquele bem bolado pra motivar os jogadores. Afinal de contas, o Guilherme revelou que a ida pro Atlético, principalmente, segundo a demanda aí da diretoria, diz muito a respeito das categorias de base. Uma solicitação que está diretamente ligada aí com uma vontade de acompanhar essa mudança e, claro, revelar talentos. Abre aspas. Foi pedido para mim, e claro, junto com o Pedro, junto com o Paulo Branks, para avaliarmos bem a categoria de base, mas é importante dizer que a gente sabe que é um período de maturação. Vou estar perto e vou estar participando dos treinamentos e acompanhar todos os jogos assim que possível. Tá certo, gente. É o grande Guilherme, ídolo alvinegro, que teve aí passagem importante na década de 90/2000, que tá voltando agora para fazer esse bem bolado nos bastidores. Ô, gente, olha só. O Atlético, esse tá de olho no futebol asiático, hein? O Shakhtar Donetsk, esse aí tá lá com o atacante Lucas Ferreira, ex-São Paulo. E o Atlético teria dado aquela sondada pra ver aí como é que tá a situação desse, né? Atlético que decidiu que vai se reforçar aí na janela de transferências, né? E o clube tá monitorando, afinal de contas, teve a saída aí, né, do Hulk. Provavelmente teremos a saída do Dudu e o Scarpa também tá aí com o futuro indefinido. Lembrando que Atlético e Cienciano acontece agora quinta-feira às 7 horas. É, moçada, eu vou falar pra vocês, viu? É o Galo buscando fazer aí fora de, aliás, dentro de casa, o resultado pra buscar esta classificação. Agora vale dizer, né, gente, que o Guilherme Alves, esse aí que agora tá assumindo essa responsabilidade, ele sabe também que é importante pensar aí na questão, né, de ter pulso firme que é essencial. Inclusive, segundo notícias de bastidores aí, o Atlético, esse aí, pode perder aí também o Júnior Alonso. Inclusive, né, a gente já comentou sobre, diz respeito muito a essas necessidades de peças que estão chegando, saindo. Vamos ver o que vai acontecer, meu povo. É simplesmente aí o Atlético que está chegando no dia de hoje. Inclusive, falando do Galinho, gente, o Galo Sub-20, este aí enfrenta amanhã o Brusque, a equipe comandada pelo Henrique Teixeira, que inclusive vem de duas goleadas aí, a última contra o Mirassol 3-0. E olha só, é importante a gente sempre ressaltar que a diferença da massa faz, né? Quando a gente fala que o Atlético, esse aí, tá sendo sempre bem guiado, encaminhado e, claro, né, tendo a sua torcida, que é sempre esse jogador ali, vibrante, que faz a diferença, a gente pensa que agora esse jogo contra o Cienciano é aquele jogo importante para dar aquele gás, para motivar, para trazer ali simplesmente o torcedor ali para perto. Olha, e eu vou falar para vocês, hein? Teremos tempero colombiano aí, olha só. A dupla formada por Alan Minda e Casi Sierra, essa aí tem dado certo no Atlético. Titulares aí nos últimos 5 jogos, os atacantes aí marcaram a metade dos gols e ajudaram o Atlético aí. É, moçada, é o futebol equatoriano, colombiano, que no Atlético está fazendo a diferença. Agora, engraçado, né? A gente sempre volta a falar, quando tem lista da seleção, igual teve no dia de ontem, da necessidade, daquele carinho a mais com o futebol mineiro, né? O João Leite, o Cafunga, grandes goleiros atleticanos. Agora, a referência do gol do Atlético é o Everson. Esse aí, gente, que alcançou o top 15 de jogadores que mais defenderam o Atlético na história. E, infelizmente, não teve oportunidade, nenhum amistoso aí, ultimamente, de participar aí, né, dessa pré-lista que seja da convocação da Copa do Mundo, né? Fica aquela expectativa, quem sabe ali num futuro breve a gente não tem uma mudança de mentalidade, né? Porque por ora o que a gente observa é tudo bem, o Neymar é uma peça muito importante, jogador ali de nível 7,5/8, mas o Galo, o Cruzeiro, são o Grêmio, o Internacional, são equipes importantes que têm muito a agregar no futebol nacional e, claro, envergam com tradição aí essa camisa amarelinha. Eita, nós, hein? Agora, o Guilherme garantiu uma coisa: o ambiente de trabalho no Galo é muito bom. E isso é bom, afinal de contas, é isso. É pensar aí de forma primordial. Primordial, de forma companheira, junto com os demais. Vamos que vamos, com muita alegria. Ô, gente, e o Atlético esse precisa, inclusive, aí, né, que a torcida apoie, porque esse jogo contra o Cienciano será fundamental para os planos do clube. Moçada, eu fico por aqui, amanhã eu tô voltando com mais notícias, falando de tudo o que acontece. E é isso, né? Vem comigo, com muita alegria. É o programa No Mundo da Bola. Um forte abraço, fiquem com Deus. E amanhã, bom, espero trazer um bom resultado aí, dizendo sobre o Cruzeiro e sobre tudo o que rolou no futebol.
1: 6:47. 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
10: 8 e 4.

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7: 8:34.

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1: Cajuru FM informa a hora certa.
2: 8:40.

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1: Está no ar a Voz do Brasil. As notícias do governo federal que movimentaram o país no dia de hoje.
2: Olá, boa noite.
3: Boa noite para você que nos acompanha em todo o país.
2: Terça-feira, 19 de maio de 2026.
3: Vamos ao destaque do dia. Nova etapa do Move Brasil.
2: Anunciados 30 bilhões de reais em crédito para taxistas e motoristas de aplicativo financiem a compra de carros novos a juros mais baixos. Vanessa Casalino.
4: Com Move, táxis e aplicativos, vai ser possível comprar carros novos de até 150 mil reais, alinhados com a sustentabilidade.
3: Governo do Brasil também moderniza e simplifica regras para quem utiliza motocicletas como ferramenta de trabalho.
2: E ainda já estão valendo as novas regras para a contratação de consignado do INSS.
3: Agora, o beneficiário que solicitar empréstimo terá que validar a operação por meio de biometria facial. Raquel Mariano.
5: Para combater fraudes no sistema do INSS, estão em vigor as regras atualizadas para aposentados e pensionistas contratarem empréstimos por meio do site ou aplicativo do Instituto.
2: Proteção a crianças e adolescentes.
3: Política Nacional de Prevenção e Combate ao Abuso e Exploração Sexual agora é lei.
2: A medida prevê atendimento especializado às vítimas e às famílias e o fortalecimento das redes de assistência.
3: E você vai saber mais na Voz do Brasil sobre o combate à violência no ambiente digital.
2: Hoje na apresentação, eu, Luciana Vasconcelos e Luciano Seixas.
3: 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Acesse radiomove.ebc.com.br.